0: tinham poucas pessoas, foi isso?
1: Sim, tinham poucas pessoas.
0: Acham que isso possa-vos ter prejudicado de alguma forma, ter atuado tão cedo?
2: Acho que sim, porque, opa, mas acontece a cada grupo, a distribuição é feita aleatoriamente. É só chato termos que atuar tão cedo, porque as pessoas normalmente vêm só para os artistas principais e acabamos sempre por atuar para um recinto fechado a um recinto sem pessoas. Mas pronto, acontece a cada grupo, é aleatório, acontece a cada grupo.
3: Acho que é uma coisa que dá para mudar, mas tem de haver iniciativa por parte das pessoas que organizam.
0: E houveram alguns problemas na logística, na organização do evento, da queima?
2: Acho que em relação a isso, acho que não, foi só mesmo na cena de tempos que atual vai ser, mas tirando isso é tranquilo.
0: E ontem atuaram no Sarau, como é que correu?
2: A cena do Sarau correu bem. Só foi uma questão de soundchecks e problemas logísticos, mas tirando isso ficou bem, tivemos bem, tivemos um bom feedback da parte do público. Conseguimos trazer temas que já não trazíamos há anos, portanto acho que ficou bem.
0: E acham que devia ter sido melhor divulgado? Eu sei que houve baixa adesão de pessoas, não tinham aquele público que costumava ir num Sarau, que é um evento emblemático aqui da Queima das Fitas. Como é que vem esta tradição a deixar-se para trás, digamos? Como é que vem esta situação?
2: Sim, a sala estava quase vazia. Nós atuamos basicamente para pessoas antigas ou para pessoas que sabiam que o Sarau existia, mas de resto não foi de todo divulgado. Acho que só houve um post por parte da Queima das Fitas, mas tirando isso, podíamos ter tido mais público. Mas pronto, é uma coisa que vem ao longo dos anos desaparecendo e não há muito que temos a fazer sobre isso.
0: E acham que o grupo de cordas e também as tunas são um pouco valorizadas aqui nestes eventos académicos?
2: Sim, sem dúvida. Tipo, nós não temos. Quanto mais anos passam, quanto mais a organização da Queima das Fitas não tem consideração pelos, seja pelas tunas, pelos grupos académicos, atuamos a horas. Ainda ontem houve atuações às 6 da manhã quando o recinto estava a fechar, cortaram o som. Isso não é uma coisa que faz sentido para os grupos académicos. Nós fazemos parte da academia e temos todo o respeito e a dignação de poder atuar para os nossos estudantes e para os nossos colegas.
0: Fernando, queres falar?
3: Posso falar. Acho que tem de partir um bocado também dos estudantes. Eu participei num Sarau solidário a solo e também houve fraca aderência, e tem de partir dos estudantes também de aderirem aos eventos que há e à tradição, porque se não houver parte também não vai ser organização, de certeza.
0: Muito bem, então olha, agradeço-vos a vossa disponibilidade, Mariana e Fernando, foi um gosto ter-vos aqui connosco e chegamos assim ao fim da entrevista. Agora vamos ouvir um bocadinho do que está a passar aqui no palco da RUC. Até já!

0: já estamos de volta. Acabamos de ter uma pequena entrevista da parte da Info. Da Info com um grupo de cordas. Tivemos a ouvir também um bocadinho do palco rouco. Mais daqui a pouco começam os Ketsup, que ainda há pouco também entrevistamos. E por acaso, e que boa entrevista, na verdade.
1: E foram bem fixes e bem acessíveis.
2: É, daqui a nada, pronto, vamos ter uma entrevista com a Orquestra Típica, não é?
0: Sim, da parte da Info também.
2: E depois, se calhar, ouvimos um bocado da emissão lá do palco rouco para ouvirmos um bocado do concerto dos Ketsup.
0: Sim. Mas a entrevista correu muito bem, eles foram todos muito simpáticos. E como é que tu te sentiste, Maria? A tua primeira entrevista. E também a do Xavier, na verdade. Sim. Querem falar sobre essa experiência?
1: Xavier, força.
0: Então, como é que se sentiram?
2: Foi muito fixe. Eles foram todos muito, muito simpáticos. E nota-se, tipo, pronto, eles são uns bacanos e têm amor pelo que fazem. E pronto, fiquei assim curioso para saber o que é que eles têm para apresentar hoje e também para ver do novo álbum que eles vão lançar. Portanto, entretanto, saiu daqui a uns dias, já saiu o single e depois mais tarde sairá o álbum que eles estão a gravar.
0: Eu por acaso também fiquei muito curioso, particularmente, para ouvir o saxofone, porque eu ouvi o You Only One Lady em casa, estive a fazer o meu TPC, claro, e gostei imenso, e não consigo imaginar um saxofone, não é que não consiga, mas também não pensei muito sobre isso, em imaginar um saxofone por cima, mas acredito que deu uma outra camada completamente.
2: Pois sim, porque o último álbum deles ainda não tinha saxofone, e lançaram foi o álbum live do concerto, que já tinha um novo membro e portanto fico também curioso para saber como é que vai ser estas versões das músicas do Yon da Waneri com a adição do saxofone.
0: Sim.
1: Olha, eu fiquei super entusiasmada para o concerto porque eles estavam super entusiasmados por estar aqui.
0: Sim.
1: Tipo, eles estavam mesmo felizes, estavam super felizes por vir à entrevista, estavam super felizes por vir ao palco rock. E acho que isso é bué da gratificante. Tipo, é bué da gratificante para quem faz a rook, para quem cria o palco rook, para quem está na curadoria do palco rook. Eu acho que é super importante. É mesmo gratificante quando as pessoas vêm, quando o público gosta daquilo que está a ouvir, quando está um bom ambiente. Mas também acho que é super gratificante quando o artista convidado se sente bué da bem aqui em casa e que nos agradece e que agradece à malta teve este tempo todo a preparar o palco rock, que é uma coisa que dá imenso trabalho, e eu acho que isso é super fixe. E acho que, acima de tudo, acho que é por isso que eu estou bem entusiasmada com os ouvir, porque, sim, sei lá, nós estamos a ouvir a melhor banda de sempre, é a banda que nós curtimos mais, mas tipo, se for uma cena que se note que as pessoas estão lá a curti-las, então eu acho que o concerto é muito melhor.
0: Exato, se é feito com amor, portanto.
1: Isso.
0: Eu particularmente gostava mesmo muito de dar lá um saltinho, mas mais daqui a nada eles começam e mais daqui a pouco vamos ter a Orquestra Típica e se calhar vamos lá dar um saltinho enquanto nós da Info.
2: É, mas temos muitas,
0: aqui uma entrevista.
2: Temos umas quantas entrevistas aqui alinhadas da parte do Departamento de Informação da Rádio, temos a Orquestra Típica, depois temos com a Estudantina. Então, depois mais tarde é que teremos algum tempinho aqui para
0: falar mais sobre, em geral.
2: Ainda estamos aqui no background a ouvir o Dillas.
0: Sim.
2: Não é?
0: Neste momento ainda é o Dillas, sim, mais daqui a pouco, se não me engano, entra o Mandrágora.
2: É, daqui a uma meia hora.
0: Mais daqui a meia hora entra o Mandrágora, para aqueles que não conhecem, é um artista nascido no México, que diz ter alma brasileira, viveu 6 anos no Brasil.
1: É.
0: E foi
1: faz sentido.
0: Faz sentido.
1: Tem imensos remixes que faz. Exato. Com músicas brasileiras e faz sentido ele ter essa ligação com o Brasil e com o povo brasileiro.
0: Exato. E que foi também lá onde ele atingiu o maior sucesso musical, pioneiro supostamente do subgénero de psytrance chamado Future Prog, que eu por acaso nunca tinha ouvido falar.
2: Não,
0: que
2: também
0: é,
2: não.
0: Que é
2: Future Progressive.
0: Que é engraçado, por acaso. Eu só ouvia como um artista de psytrance, mas sendo um subgénero faz sentido.
2: Sim, pois porque tem algumas outras.
0: Tem outras camadas.
2: Tem outras camadas. Eu gostei, eu ainda vi o, quando da última vez que veio à Queima das Fitas e foi interessante e nunca tinha ouvido falar se não tivesse vindo à Queima. Porque acho que pronto, é um bocado um nicho que que me passa ao lado, não estou muito atento, não estou muito atento ao que é que anda a passar no mundo do trance e do site trance e tal. Mas foi fixe, é uma coisa fixe para se ver ao vivo e para dançar e tal.
0: Mas eu por acaso lembro-me que no meu primeiro ano de faculdade eu também não conhecia o Mandrágora, eu conheci-o lá está na universidade, porque ele veio ao palco principal em 2022, se não me engano. Foi quando eu ouvi falar dele, já não me lembro se foi ou na Latada ou na Queima. Mas ele veio ao palco principal.
1: Eu também tenho memórias disso, sim.
0: Eu lembro-me de recomendarem e dizerem: ah, é Psytrance ao máximo. E eu digo: quem é o Mandrágora? Quem é o Mandrágora? Mas agora conheço ele, aliás, é um artista de sucesso, realmente sucesso, muito, muito grande. O que é que dizem em passarmos uma música do Mandrágora já agora?
2: Podemos ouvir.
0: Vamos passar a Together Every Day. Fiquem por aí, mais daqui a pouco vamos ter uma entrevista da parte da Info.
1: Com a orquestra típica,
0: sim.
1: Erro disse pitagórica.
0: Fiquem por aí então.

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Estamos de volta aos estúdios da RUC, aqui na... no... Estou aqui com pessoas, membros da Orquestra Típica e Rancho. Gostava antes de mais nada que se apresentassem aqui à malta que nos está a ouvir em casa. Eu sou o Diego Correia e vou conduzir esta entrevista. Força!

0: vai ser com gosto de vir à rua. Eu sou o Wolf, da Orquestra de Ipi Guerreiros, e ao meu lado.
1: Eu sou o Fininho, da Orquestra de Ipi Guerreiros também, e como sempre é sempre um gosto de ver representada um grupo da secção e vir representar aqui noutras secções também da Associação Académica de Coimbra.
2: Muito obrigado. É também um prazer ter-vos aqui com vocês. Como é natural, a RUC preza sempre por dar palco aos grupos académicos e gostava de vos perguntar. Ontem tiveram a oportunidade de apresentar várias músicas no Sarau Cultural, no Teatro Académico de Gil Vicente. Como é que foi a apresentação, a organização? Como é que foram recebidos? Falemos um pouco disso.
0: Bem, eu desde já destacava o facto de a gente interpretar repertório que já não interpretava há bastante tempo. São músicas que podemos dizer que são novas, apesar de não ser, já têm uma recolha, as suas recolhas remontam a mais de um século de existência, mas, no entanto, estreamos três músicas novas, o Toque da Música, algo que já não tocámos há bastante tempo, o Quitolis e também o Pera Verde, que é muito interessante porque é demonstrativo daquilo que tem sido o trabalho da Típica ao longo dos anos, a evolução que a gente tem tido e a dedicação e as perspectivas de futuro que o grupo, na minha opinião, tem tomado, e acho que o Fininho também poderá falar melhor sobre isso, inclusive no plano da tocata a gente consegue apresentar uma qualidade musical que já não tínhamos há bastante tempo.
1: Um bocado a termos da lança também, nós conseguimos recortar repertório que já não era dançado há muito e que estava um bocado esquecido, digamos nós. E nós este ano conseguimos recortar isso mesmo e voltar ao que era originalmente. Não é bem assim, mas voltar às origens e conseguir demonstrar tudo o que nós somos. Nós recuperámos vários repertório ao longo dos anos da Típica e tanto na dança como na tocata, acho que demonstramos isso no Sarau principalmente. Nós levámos três temas que já não eram levados a qualquer atuação da Típica há anos e anos e eu acho...
0: Há mais de 3 anos já não eram levados a palco.
1: Era o mesmo, tipo, mesmo há imensos anos, tipo, já não eram levados a palco por até mesmo velhos nossos, pronto, antigos participantes e antigos estudantes do nosso grupo, já eles próprios não reconheciam o repertório e foi mesmo isso que tornou interessante a nossa presença, que nós mostramos que somos capazes de mostrar o melhor e de inovar. Apesar de ser um grupo de folclore que por vezes é desvalorizado, nós somos sempre capazes de inovar e mostrar melhor, e eu acho que este Sarau demonstrou mesmo isso, que nós conseguimos e podemos. Eu acho que é sobretudo isso, nós conseguimos e podemos.
2: E como é que sentem que essa alteração de repertório se fez sentir, não só na plateia, mas também como os antigos do vosso grupo, que naturalmente são uma parte fundamental também da orquestra, gostava de saber como é que essa mudança foi sentida.
0: Eu acho que desde logo é importante dizer que uma das motivações que nos leva a levar a alguns temas diferentes e a explorar durante o ano foi há cerca de 2 anos, estava, que é antigo também da Orquestra de Terranjos, que nos mostrou o Toque da Música pela primeira vez e que permitiu que a gente abrisse os olhos e explorasse o repertório que já existia, estava registado, no entanto, por dificuldades que existiram no grupo, que são normais e todos os grupos acontecem, foi possível buscá-lo e eu acho que sentiu-se uma maneira positiva, porque a entrada em palco foi feita de uma maneira bailada, ou seja, como início do baile, e a saída não, mas a penúltima música foi uma recolha que existe, que é uma canção de taberna que é cantada no século XIX e que transmitiu-se no público, desde logo para os nossos fãs, que foi um choque para eles, foi um choque de realidade positivo, ficaram bastante felizes, mas eu sinto também que o público também ficou feliz, porque muito público vem ao nosso, infelizmente, é a realidade aqui. E muita gente que vem ao Sarau são sempre os mesmos, não é? São os velhos dos mesmos grupos, ou então sempre as mesmas pessoas. E assim que as pessoas verem uma atuação da Típica, algo diferente, que foge ao registro que a Típica costuma levar a este evento, acho que é algo totalmente positivo e acho que isso também se reflete não só nos nossos velhos, mas também no público.
1: Reflete um bocado sobre o que o meu colega Lubofas disse. É um renovar, apesar de nós sermos um grupo de folclore, nós conseguimos renovar um bocado o que seria o nosso repertório. Ao contrário do que eu tive a noção de muitos velhos, que foi... não estava à espera. Foi mesmo a noção de não estava à espera. Muitos dos velhos vieram ter connosco a lisonjear-nos pela nossa participação e pela nossa mudança, porque nós atualmente conseguimos mudar o que era atípica tradicionalmente para uma coisa que, segundo todas as sequências e tradições que era da época, da tradição coimbrã, nós conseguimos mudar e moldar ao sarau, que era mostrar o objetivo principal do sarau, mostrar o que nós trabalhamos ao longo do ano. E nós ao longo do ano procuramos trabalhar tudo o que era um recuperar e voltar ao que já não era trabalhado há muito. E voltar principalmente às origens do grupo e recuperar o que seria um iniciar. E nós durante todos os nossos temas procuramos isso mesmo, voltar e tradicionalizar as coisas, que é mesmo assim.
2: Passando, deixando agora de parte o sarau, vamos falar de como estão a ser recebidos e como estão a sentir que vos vai correr esta atuação. Primeiramente gostava de saber, as condições estão melhores do que ano passado? Estão a ser bem recebidos? Há algo a dizer?
0: Eu acho que desde já dizer que em nome da secção de Fado, inclusive pelo senhor da RUC, que a RUC em Assembleia de Estruturas, não, em Assembleia de Secções Culturais e Sociocientíficas, subscreve aquilo que é um documento redigido pela direção da secção de Fado, em que fica muito chocado, revoltado, inclusive aponta algo profundamente negativo. Vítor Sanfins, que neste momento é o secretário-geral do Conselho Cultural, apresenta no diretivo da COP, segundo aquilo que consta, um aumento do preço dos protocolares, algo que afetou diretamente os grupos, algo que afetou profundamente também as secções culturais, e este aumento continua desligado de duas questões fundamentais, que é, desde logo, as direções das secções continuam sem ter direito para toda a direção um bilhete, os números de protocolares atribuídos aos grupos académicos continuam estabilizados, não aumentam, tendo em conta que os grupos académicos dos últimos anos têm crescido, têm dificuldades na atribuição de bilhetes protocolares, e somos nós que fazemos esta festa, de estudantes para estudantes, pelo menos se não é assim, haveria de o ser. E diga-se passagem também, nós ainda hoje fomos jantar e a fatura saiu mais cara, devido ao aumento de custo de vida, do que no ano anterior. E não houve esse aumento, se existe uma necessidade, como o Vítor Sanfins diz, de responsabilizar os dirigentes e de meter os dirigentes a pagar a festa, isso também haveria de resultar para os grupos académicos, porque voltamos à mesma discussão que creio eu que lembraremos todos, da latada, em que nos acusavam de ser o maior prejuízo, e se calhar o maior prejuízo não somos nós, se calhar são os bilhetes que a Direção-Geral tem a mais, se calhar são os artistas que são contratados, e a descarbonização toda que existe à volta da mercantilização das festas académicas. E pronto, e lembrar também aquilo que é a reação, diga-se passagem, através de um áudio do WhatsApp, porque o secretário-geral não estava presente na última Assembleia de Estruturas, em que, fruto da secção de Fado pedir a demissão do mesmo, na Assembleia de Estruturas a resposta é uma piada sobre chegar tarde a casa, e se fosse assim, se fosse para aceitar demissões destas, também aceitava os términos de namoro que a namorada coloca quando chega tarde a casa. Eu acho que é uma resposta totalmente surreal e triste de se dar, ainda por cima, a uma secção como a nossa, que garante o funcionamento do sarau, do chá das 5, do chá dançante, de todas as tradições, atua, tenta participar nestes momentos e dinamizá-los, inclusive até promover precisamente essas tradições e que elas continuem. Mais destes, eu acho que até agora, tirando a questão da fatura que nos chega, assim, o aumento do dinheiro atribuído pela Comissão Organizadora, creio que até agora, veremos no futuro, não temos grande coisa a dizer sobre a falta de condições.
1: Eu subscrevo um bocado o que o meu colega Esbofas disse, não é pela falta de condições, mas às vezes por falta de consideração, porque tanto nós como os restantes grupos da secção de Fado da Associação Académica de Coimbra, a nossa maior preocupação é preservar e conciliar o que era o antigo e o presente, e às vezes nem sempre isso é fácil, e nós batemos um bocado por essa dificuldade de conseguir transmitir o que era e continuar no futuro. Às vezes para nós é um bocado complicado, mas nem é essa a questão que se debate aqui. A questão é mesmo que, às vezes pela organização da Câmara das Fitas de Coimbra, nós somos um bocado desvalorizados. e já ouvi opiniões de muitos antigos e antes da Queima das Fitas tomar as proporções que tomou, de os grupos académicos é que faziam a Queima das Fitas. E quando eu falo grupos académicos, falo tanto da malta da secção de fado da Associação Académica de Coimbra, como de outras organizações individuais. Assim como de organizações que propriamente não contribuem para o cantar e para a canção de Coimbra, mas sim para a propaganda e valorização dessa, como a RUC, por exemplo, ou a TVAC, que podem ser secções que se calhar não transmitem tanto a canção de Coimbra, ou o que seja, mas sim a valorização dessa. E por vezes, atualmente, a Queima das Fitas em si desvalorizou um bocado a participação das secções, tanto da secção, várias secções da Associação Académica de Coimbra. E essa desvalorização é prejudicial para todos os grupos, tanto para grupos de comunicação, como grupos de canto, etc. Essa valorização é demasiado feita. E eu acho, sobretudo, a Comissão Organizadora da Queima das Fitas tem que valorizar a participação destes mesmos grupos e a participação dos organismos autónomos, e não tanto a valorização do que são e dos artistas que mostram. Porque, sim, podem trazer o melhor artista mundial, mas se não tiverem as pessoas da casa, as pessoas que realmente fundaram e organizam a Queima das Fitas, não vale a pena a sua existência. Eu acho que é um bocado por aí, que valorizam mais os superiores e o que realmente fundou e organizou e procriou esta mesma festa, que é o que vivemos neste momento. Esta mesma festa às vezes é um bocado esquecido e é sobrevalorizado por outros temas.
2: Infelizmente o nosso tempo vai ter mesmo que terminar. Eu gostava muito de vos agradecer aqui a vossa presença e desejar-vos uma excelente atuação para
0: antes
2: vocês.
0: Antes de terminarmos, acho que vimos aos parabéns à Orquestra Tipo Guerreiros, que semana passada, esta semana, são um bocado mal com datas, comemorou mais um aniversário, uma data importante.
1: Não, digamos que a Orquestra Típica Guerreiros comemorou esta semana, na passada quinta-feira, os seus 45 anos de existência, uma data crucial para o grupo, sendo nós o primeiro grupo misto da secção de fado da Associação Académica de Coimbra. Para nós é super valorizar este aniversário, sermos nós os 45 anos de existência. Não podemos dizer que é um cadão, são 45 anos. 45 anos a dedicar ao grupo, 45 anos a dedicar à preservação do folclore coimbrão e todas as suas tradições. É um preservar que nós continuamos e dedicamos. E
0: nós diria que verão refletido na atuação de hoje, como viram no Tessarol, e que garantiremos que daqui para a frente a Típica tomará novos projetos, tomará novo repertório e continuará a lutar pela preservação do folclore de Coimbra e para contribuir para a sua divulgação.
1: Porque nós não nos limitamos apenas ao que nos é proposto, mas sim procuramos desenvolver e procurar mais. E se é para transmitir a tradição coimbrã, nós temos cá para isso, e o nosso objetivo é procurar e focar no que é a tradição coimbrã e transmitir tudo o que ela é, e não apenas o que nos apetece, mas sim tudo o que ela nos transmite e tudo o que ela pode transmitir para o futuro. Porque os grupos académicos serão cá para isso, não só para aquilo que nos apetece ver, e não é aquelas canções que são conhecidas mundialmente e que convém-nos ouvir, mas sim aquilo que é verdade. E nós somos muito para além do que é conhecido mundialmente. E acho que o que é conhecido mundialmente nos limita um bocado. Nós somos para além, nós somos mais. E é muito sobre isso. Nós somos mais e queremos mostrar que somos mais. E é estas oportunidades que nós temos de mostrar que somos mais e mostrar o valor que nós temos. E que não é limitar-nos ao que temos, mas sim expandir e mostrar que nós somos mais e podemos melhorar aquilo que temos.
2: Muito obrigado e um feliz 45º aniversário à Orquestra Típica Guerreiros, e que venham mais 45. Foi um prazer ter-vos aqui com vocês. Daqui a pouco eu vou entrar em direto mais uma vez para falar com a estudantina universitária de Coimbra. Fique do nosso lado na RUC, em 107.9 FM ou em RUC.pt. Até já!

0: como vos disse, a pausa foi curta e já estou aqui com vocês de volta com a estudantina universitária de Coimbra para nos dizer como está a correr esta queima das fitas e nos falar um pouco também de como foi o sarau que aconteceu ontem no Teatro Académico Gil Vicente. Gostava de começar por se apresentarem.
1: O meu nome é João Maria.
2: O meu nome é Alexandre Lúcio.
1: E respondendo à tua pergunta sobre o primeiro começado, se calhar pelo sarau, acho que foi um bocadinho inferior em termos de qualidade do ano anterior. Não tivemos a oportunidade de ter uma pessoa a apresentar o sarau inteiro. E em termos de público, mais uma vez tem-se visto que vem todos os anos, tem vindo a diminuir. E acho que é um evento que tem que ser repensado na sua estrutura.
2: Sim, reforçando aqui a ideia do João, concordo que tem tido uma aderência cada vez menor, tem que ser, pronto, mais uma vez, pensado de outra maneira. Em relação à queima das fitas, acho que é um evento que promete muito, estamos agora no início, vamos também ter a nossa atuação hoje, começar aqui a queima das fitas, que acho que tem tudo para dar certo e acho que é um evento que está muito bem conseguido.
0: Em relação à falta de adesão que estavam a comentar no sarau, sentem que isso pode ter a ver com alguma questão da divulgação do evento, que existe uma maior despreocupação por parte da academia no que toca aos grupos académicos?
1: Acho que sem dúvida, acho que passa pelo as próprias pessoas que estão a organizar não conhecem o evento e acho que não têm o interesse de conhecer hoje em dia, e é um evento que está lá puramente para manter um bocado o que era a tradição de antigamente, porque não há nenhuma preocupação com o evento e ele acaba por se tornar infelizmente irrelevante, porque não acaba por atingir a academia.
2: Pronto, queria também acrescentar que talvez mesmo os estudantes no geral, comparando com antigamente, que por exemplo o sarau era um evento dos maiores eventos, dos principais, acho que também acrescido à divulgação, pode ter sido também uma falta de querer ver ser um evento importante por parte também da academia no geral e dos estudantes, que acho que também podia, tal como antes era, começar a ser um evento cada vez mais bem pensado e com mais aderência, claro.
0: Há pouco estavas a dizer que a Queima das Fitas é um evento muito bem concebido. Queria perguntar-vos então se isso se manifesta também na vossa recepção, na forma como estão a ser atendidos, tanto a nível de transportes como alimentação, todas as condições, horários, se estão satisfeitos. Sabemos que existem sempre várias polémicas no que toca a este assunto por parte dos grupos académicos e é sempre um motivo de manifestação. E então queríamos saber o que é que vocês pensam disso, como é que a estudantina reage a isto.
1: Acho que o modelo até se encontra, de certa forma, bem pensado atualmente, porém há uma divisão a divisão de eventos não está a levar todo o mesmo grau de importância. Há eventos que são levados de maneira diferente, sobretudo as noites do parque, são levadas muito acima de qualquer outro evento tradicional da queima. E relativamente ao como tem corrido agora, acho que mais uma vez a qualidade tem sempre vindo um bocado a descer e acaba por se notar todos os anos um maior descuido, não só connosco, com a estudantina, mas com os fatos, que nota-se que todos os anos há uma diminuição de qualidade, que não é positivo, porque estamos a abrir precedentes para qualquer dia estarmos aqui a pagar exercer o nosso trabalho na academia.
2: Exato, eu acho que concordo plenamente com o que o meu colega disse, e não tenho nada a acrescentar, acho que ele disse tudo e eu concordo.
0: Pegando ainda neste assunto, há umas assembleias magnas atrás, não consigo agora especificar qual, como sabem, toda esta questão da organização da Festa das Latas foi levantada e houve uma grande adesão estudantil, vários grupos académicos, viu-se estandartes, vários grupos académicos se mobilizaram, se não estou em erro até foram todos, várias repúblicas também marcaram presença nessa assembleia magna que ficou marcada na história mais recente da academia. Eu queria saber se vocês acreditam que as coisas realmente vão ser diferentes daqui para a frente e que esse espaço possa ter iniciado um movimento para existirem mais direitos e mais regalias, mais apreciação também por quem organiza o evento para os grupos académicos.
1: Eu acredito que sim, acredito que isso depende unicamente das secções culturais e as secções que têm interesse nesta causa, que todos devíamos defender, de se juntarem e de pressionarem para melhorias, não só para os grupos académicos, como para as repúblicas, como para tudo que nos afeta dentro da academia. E é todo um espelho, não só como a forma como funciona a Associação Académica de Coimbra, como a Câmara das Fitas, e acabamos por ser tratados sempre da mesma forma, em ambos os sítios. E para haver uma melhoria com qualidade, como era antigamente, temos que trabalhar todos juntos e pensar num plano proporcionado.
2: Exato, eu acho que o compromisso de todos os grupos e a insistência pode sim levar a mudanças e esperamos que sim, esperamos que daqui a uns anos e que seja breve as coisas estejam um bocadinho diferentes e que haja uma
1: um aumento de qualidade.
2: Exato, mais, uma coisa mais equilibrada, como estamos aqui a falar nestas questões.
0: O que é que podemos esperar desta atuação da Estudantina?
1: Acho que um clássico da queima, algo que é, como é o Kim Barreiros para a queima no domingo, depois do cortejo, é a Estudantina no sábado. O clássico que as pessoas gostam e o que as pessoas querem ver.
2: Claro, muita animação, queremos que interaja com o público, estar presente com todas as pessoas que nos gostam de ver e que nos vêm a ver, que felizmente ainda conseguimos ter bastante aderência e bastante público, e ficamos felizes por isso, e o nosso objetivo é mesmo esse, é divertir a malta e que corra tudo bem, que de certeza que vai correr.
0: Estava agora aqui a falar da questão de terem bastante adesão às vossas atuações. Eu gostava de perguntar qual é que é o segredo para um grupo académico se estabelecer durante tantos anos e continuar a ter adesão, e caso algum jovem nos esteja a ouvir, que esteja prestes a entrar para a faculdade e que queira juntar-se a um grupo académico, o que é que vocês diriam para lhes explicarem como funciona a Estudantina?
1: Acho que diria que é com foco principalmente na qualidade de música e tentar transmitir, também tem muito a ver com uma certa diversão da universidade, uma forma de um relaxo ao final do dia, acho, da tira, mas acima de tudo nós temos o objetivo de divulgar a canção de Coimbra e tudo o que, e para além disso, o nosso repertório não se baseia apenas em música tradicional portuguesa, mas como também músicas de fora. E temos a missão de divulgar um pouco a música e elevar a qualidade que Coimbra merece.
2: Exato, e queria também realçar que, para além de pessoas que estão para entrar na faculdade, também pessoas do secundário podem também participar da Estudantina Universitária de Coimbra, e estão todos, estamos abertos a que toda a gente venha. E também uma frase muito conhecida, que sem a Estudantina não se vive realmente a universidade e a tradição académica, e acho que faz muita diferença, é uma mais-valia, acho que acrescenta muito a nível pessoal, e acho que todos deviam pelo menos experimentar um ensaio, acho que não se iam arrepender.
0: Há mais alguma coisa que gostassem de dizer aos nossos espectadores?
1: Venham ver a Estudantina Universitária de Coimbra daqui a pouco e os outros grupos da secção de fado, porque certamente vão e participem nos eventos tradicionais da Queima das Fitas. Usufruam ao máximo.
2: É isso, acho que não tenho nada a acrescentar.
0: Então, da minha parte também é tudo, foi um prazer ter-vos aqui connosco e desejo-vos uma boa noite e também uma boa apresentação. Muito obrigado por estarem aqui.
1: Obrigado.
0: A festa continua, vamos agora ver como estão as coisas no palco da RUC. Até já.

O Paulo Coco está fortíssimo, a Catsup estão por lá e se calhar aproveitamos para passar a crónica de Rafael Alves sobre a banda. Vamos fazer isso agora mesmo e daqui a pouco já voltamos a espreitar o Paulo Coco. Sinto que o concerto está quase a terminar. Aproveitem e fiquem a saber um bocadinho mais sobre a banda. 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

Esquete Subsol, uma banda portuguesa da cidade do Porto, tem vindo a construir, com alguma descrição, um percurso sólido na cena alternativa. Não são propriamente um fenómeno comum e é exatamente isso que os torna interessantes. Há aqui uma recusa do óbvio, uma vontade de explorar texturas e atmosferas, mais do que fórmulas comerciais.

começaram em 2015, atravessando algumas mudanças de formação até chegarem ao grupo atual. Gabriel Neri, João Ribeiro, Lourenço Malcatenho, Marco Faria e Rui Santos constroem o percurso do grupo de forma orgânica. Algumas de explosões imediatas foram firmando o seu espaço em circuitos mais independentes, contextos onde o público, sendo mais reduzido, também escuta com outro nível de atenção. Ao longo do tempo, foram refinando essa identidade, uma mistura entre o experimental e o emocional, entre o ruído e a melodia. Não têm pressa, e isso nota-se. Cada lançamento parece pensado como parte de um todo maior. Há também uma consistência estética que acompanha a música. Capas, visuais e até a forma como comunicam aponta para um cuidado artístico que vai além do som.

0: flauta, viola e harpa do compositor Claude Debussy, interpretado pelo trio Debussy de Paris, com Jacques Royer na flauta, David Binder na viola e Francis Pierre na harpa. 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
2: Tivemos aqui de pausar a crónica que estava a dar por ouvirmos o sinal horário, como é a tradição aqui da Rádio Universidade de Coimbra, e agora vamos voltar a ouvir a crónica que estava em progresso.
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Esquete Sups é uma banda portuguesa da cidade do Porto que tem vindo a construir, com alguma descrição, um percurso sólido na cena alternativa. Não são propriamente um fenómeno comum e é exatamente isso que os torna interessantes. Há aqui uma recusa do óbvio, uma vontade de explorar texturas e atmosferas, mais do que fórmulas comerciais.

começaram em 2015 atravessando algumas mudanças de formação até chegarem ao grupo atual. Gabriel Neri, João Ribeiro, Lourenço Malcatenho, Marco Faria e Rui Santos constroem o percurso do grupo. De forma orgânica, longe de explosões imediatas, foram firmando o seu espaço em circuitos mais independentes. Contextos onde o público, sendo mais reduzido, também escuta com outro nível de atenção. Ao longo do tempo, foram refinando essa identidade, uma mistura entre o experimental e o emocional, entre o ruído e a melodia. Não tão depressa, e isso nota-se. Cada lançamento parece pensado como parte de um todo maior. Há também uma consistência estética que acompanha a música. Capas, visuais e até a forma como comunicam aponta para um cuidado artístico que vai além do som.

tivermos de descrever o som do SketchUp, talvez a palavra-chave seja a atmosfera. Há uma construção de ambientes que nos transporta, como se cada faixa fosse um espaço próprio. Musicalmente, cruzam várias influências, desde elementos de indie e post-rock, a camadas eletrónicas subtis, e uma melancolia que nunca se torna excessiva. Há momentos de contenção quase minimalistas, seguidos de expansões sonoras mais densas. Esse jogo entre silêncio e intensidade é um dos seus pontos fortes. E depois há a voz. Surge de uma forma seletiva e raramente ocupa o centro da música. Em vez disso, funciona como uma camada, tratada, integrada, quase diluída na paisagem sonora. Em temas como 180 ou You'll Need a Little Bit Off, sentimos essa presença de forma mais clara, ainda que nunca dominante. Já em faixas como Zeitgeist ou Rave, a fronteira entre a voz e o instrumento torna-se mais difusa. Mais recentemente, a banda introduz o saxofone pelas mãos de Gabriel Neri, como elemento de expansão, trazendo uma dimensão mais orgânica ao som, em contraste com a textura mais controlada dos sintetizadores. Essa escolha reforça a procura por timbres menos previsíveis, onde o sopro e a imperfeição acrescentam uma nova camada de humanidade à sua música. Um exemplo claro desta presença no saxofone é o tema Número.

Essa alternância entre o mais concreto e o mais abstrato é uma das forças da banda. Por um lado, encontramos temas mais estruturados, onde a voz surge como ponto de ancoragem. Por outro, há momentos claramente instrumentais, como em Shakespeare, onde a música se constrói apenas através de textura e progressão. Essa volubilidade permite à banda explorar diferentes formas de escuta. Ora mais emocional e direta, ora mais imersiva e contemplativa.

O Sketsu posiciona-se assim num território onde a música não procura respostas imediatas. Em vez disso, propõe ambientes, sugere sensações e deixa um espaço para o ouvinte habitar cada faixa à sua maneira. Num tempo de consumo rápido, há aqui algo que resiste. A ideia de que ouvir também pode ser um processo lento e imersivo. E é nesse espaço difuso, entre o concreto e o abstrato, que a música deles continua a crescer. Eu sou a Rafaela Alves e não percam Sketsu, dia 23 de maio, no nosso Palco Rock.

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1: E estamos de volta à emissão aqui diretamente do contentor da Rook, aqui mesmo ao lado do palco principal, onde está agora a dar um Mandrágora, a fazer um concerto de Mandrágora, que ainda há pouco tivemos a falar sobre. Tivemos ainda agora a escuta da crónica de uma das nossas formandas deste ano, a Rafaela Alves. Fez uma crónica sobre os Ketsup, foi uma banda que tivemos o grandíssimo gosto de entrevistar há cerca de uma hora e meia atrás, eu diria. Uma entrevista muito boa.
2: Pronto, temos aqui uma boa vista para o palco principal, onde estão a mandar a pirotecnia, né?
3: Super laranja, super
2: vermelho. Uh-huh. Sim, a malta curti-las, aos saltos.
1: Sim. Nós agora tivemos a brilhante ideia de abrir os stores, porque nos nossos contentores têm stores e estavam fechados até agora. E agora temos uma visão antropológica
3: para a visão etnográfica, na verdade.
1: Sim. Em breve saíram as estatísticas. Estou brincando.
2: Pronto, assim as pessoas também podem olhar para aqui para dentro e ver o que é que achaste aqui a fazer.
1: Descobrirem a Rook. A Rook. Dentro da academia. Quem diria?
2: Juntar esse malta, venham fazer os cursos da RUC, curso de locução e de técnica e de informação e de relatos. E tantos cursos para fazer. E depois podem se juntar à Rádio Universidade de Coimbra.
3: Fazer... E depois vir fazer uma emissão.
2: Ah, pois. Podem fazer o que nós estamos a fazer aqui.
1: Exato, o que a Maria está a fazer neste preciso momento.
3: A minha primeira emissão queima.
1: Olha. Pois.
3: E a minha segunda emissão ao vivo.
1: Olha.
3: Não, terceira, porque eu tenho as crónicas. Pois, porque num curso de locução, não é? Nós temos que fazer várias provas de avaliação para ver como é que estamos, o que é que temos que melhorar. E pronto, eu fiz duas crónicas ao vivo e esta é a minha terceira vez a falar em direto.
1: E como é que te sentes pela terceira vez a falar em direto? Eu lembro-me das primeiras vezes que eu falei em direto também.
3: Opa, eu sinto-me bem, eu gosto.
1: Tu pareces-me confiante, parece-me bem.
3: Eu gosto de falar em geral. Pronto, e eu até gosto de ouvir a minha voz. Eu estava com um bocado de stress quando eu começasse a fazer as minhas primeiras crónicas e a ouvir-me nos escutadores a passar. Não sei se gosto da minha voz, mas eu até gosto. Agora,
2: e acho que o processo de fazer o curso da RUC tira um bocado essa aversão à própria voz, porque eu também quando comecei não gostava de me ouvir, mas depois é uma coisa que se vai habituando e vais treinando também a
3: ter a dica. Isso é bom, para a autoestima. É bom, sim, eu acho.
1: Exato, para além de te habituares, na verdade até aprendes a controlar a tua voz melhor. Eu neste momento não estou a fazer nenhum tipo de locução específica, acho que isto é mesmo só a minha voz, enquanto, sei lá, locutor normal que está a fazer um programa de conversa, mas eu sinto que em programas como o CAF, que é um programa bissemanal que temos do Vogue, eu tento fazer um tipo de locução diferente e isso deixa-me experimentar com a minha voz. Eu acho que é uma coisa que nós aprendemos também na rua. Não sei se já sentiste isso também, não sei se faz um locução específica.
3: Não, eu acho que sim, eu acho que eu senti isso porque nas minhas primeiras crónicas eu fiz uma coisa bem diferente do que aquilo que eu acho que quero fazer, porque eu quero explorar um bocadinho o jazz na RUC. E quero explorar um bocadinho o jazz português. E há bocado até estávamos a conversa com os Ketsup e eles falaram no Yakuza, que é uma banda muito fixe, e tem uma presença em palco incrível. E eu acho que sim, quando eu estou a falar mais de jazz, eu sou mais, sei lá, mais, falo mais lentamente.
1: Exato.
3: Que é tipo também o jazz é bem aquela cena quase, sabe, pseudo intelectual.
1: Um pouco assim. Exato, quando eu estou a fazer emissão para o cabo. Epá, eu ponho-me a dizer, sei lá, Jarda, a dizer que. Agora não estou a personagem, não está. Tipo, agora é difícil.
3: Depende do contexto, mas é giro porque podes parece quase encarar uma personagem na tua cabeça que não és tu, mas que na verdade é um bocadinho de ti. E isso é fixe.
2: Não, por acaso, o programa, quando eu fiz o exame para acabar o curso, porque nós temos de fazer um exame em que inventamos um programa e depois temos que fazer um guião para tipo meia hora do que é que seria esse programa, escolher as músicas e falar e tudo, preparar tudo, e depois fazer na prática. e o meu era muito pseudo-intelectual. O conceito era que era um programa sobre teoria musical em que eu introduzia um conceito e depois fazia, tipo, mostrava músicas que exemplificavam esse conceito.

0: 5 okay. batidas por compasso. E depois passei várias músicas que tinham essa cena, tipo a Money dos Pink Floyd e uma música do Minecraft e não sei o quê.
1: Mas tu nunca me falaste sobre isso.
0: A sério?
1: Eu juro.
0: Pronto, e depois eu fiquei, tipo, depois de fazer isso, fiquei, opá, eu não gosto de encarar esta personagem de, tipo, de ter a intelectual, de saber de teoria musical. Preferi fazer uma coisa mais relaxada, mais, tipo, sobre música. Pronto, enfim. Yeah. Então depois acabei por fazer um programa que era só sobre música de jogos, em que só passava música de jogos.
1: Ok.
0: E foi esse o meu programa de autor. Passou assim, tive um ano na grelha. Okay. E agora pronto, eu e o Rocky fazemos o Checkpoint Radio, aos domingos à noite, 15:00, sobre, a falar sobre jogos.
1: Com os nossos amigos locutores, Romeu Rodrigues e...
2: Rivers.
1: Que está por aí no palco Rouca, curtiu, como grande parte dos nossos amigos locutores e integrantes da nossa grande casa de rádio. Que, e na verdade nós até fomos lá dar um saltinho ao Esquetsu a ver como é que estava a vibe e tal. E eu achei incrível, na verdade, a presença de palco deles.
3: Insano.
1: E mesmo muito boa também.
3: Gostei muito, insano.
1: Estava ali um guitarrista a dar em tudo. Na verdade, nem sequer reparei se era baixista ou guitarrista. Eu só vi assim um formato de instrumento.
3: Estava bem dramático. Estava assim um jazz bem dramático.
1: Estava muito bom. E era o que acho que era o que estávamos à espera também.
3: Exato. E as coisas, exato, é aquilo que nós falamos. Que sim. É tipo quando as pessoas estão entusiasmadas, as coisas correm muito. Mesmo que corram mal,
1: sim.
3: Às vezes até sabe melhor.
1: Até adiciona normalmente, yeah. Até.
0: O elemento humano.
3: O elemento humano o elemento do palco humano. Hulk. Qual é o elemento humano do palco Hulk?
1: Oi. O elemento humano do palco Hulk.
3: Somos nós.
1: Somos todos nós. É o público. Resposta redundante, mas acho que simboliza bem o elemento.
3: Às vezes o clichê é clichê porque é certo.
1: Uau!
0: É lá, confetis! E fumo, fumarada e fogo, tudo no palco principal da Queima das Fitas.
1: Confeti vermelho.
0: Uau.
1: Está muito bonito.
0: Está a chover confeti.
1: Eu particularmente, do meu ângulo, não consigo ver assim tão bem o fumo, mas eu vejo muito bem a confeti, acho que está muito bonito.
0: Daqui a bocado vamos ter aqui pessoas a passar ao pé todas cheias de confeti.
1: Pois bom. E vão-nos assinar e vão-nos dizer montes de coisas. como é de costume? Já é o meu terceiro ano a fazer emissão cá na Queima.
0: É o meu primeiro ano, já estou na RUC desde 2021, mas é a minha primeira vez a fazer aqui emissão na Queima. E fiz.
1: É por acaso das vezes que fiz, sempre não houve uma única vez em que não viesse aqui alguém diretamente à janela do contentor, assim, pôr-se com as mãos, mesmo assim, a olhar para nós, a dizer qualquer coisa. Ou mesmo gente que a gente não conhece. Acho que é incrível também. Acho que esse é um dos elementos humanos. Lá está. Volta ao elemento humano. Acho que é isso que também.
3: Só
1: traz.
3: Isso estamos só a fazer no estúdio e não estávamos aqui, não é?
1: Exato. Não sei. Acho que sente-se muito bem um rubor humano. O rubro humano.
3: O amor humano.
1: O amor humano aqui fora.
3: E bem, vamos continuar com o palco Hulk, não é? Vamos continuar a ouvir coisas no palco Hulk. Temos bem a seguir.
0: São os Bound by Endogamy.
3: Exatamente.
1: Que começam a que horas?
0: Vamos fazer aqui um fact-check.
1: Fact-check?
3: Eu acho que
0: não queremos espalhar aqui
3: fake news.
0: Informação, exato, fake news.
3: Então.
0: É às 2h35, portanto, daqui a um quartinho de hora, temos as bombas de alguém e pode ser que consigamos ouvir algum do concerto aqui na emissão. E temos mais crónicas alinhadas também, não é?
1: Dizem em passarmos precisamente a crónica dos Bound by Endogamy.
0: Assim como a introdução.
1: Mas primeiro podíamos passar uma música para os ouvintes que ainda não estão familiarizados, assim com a discografia, com a discografia, com a estética que vai com os Bound by Endogamy. Passamos, portanto, a música Atom Bomb dos Bound by Endogamy. Fiquem por aí.

0: Estivemos a ouvir uma música de, na verdade, de um minuto, dos Bound by Endogamy, chamada Iron Bomb. Agora ficamos com a sua respectiva crónica, feita por uma das nossas formandas, Catarina. Fiquem por aí.
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Boa noite a todos, chamo-me Catarina Sarienko e apresento-vos a dupla que vai atuar hoje, dia 23, no palco Rook. Bound by Endogamy, os criadores desta faixa chamada Going to the Mine, incluída no seu álbum homónimo, esta dupla nasceu em 2019 em Génebra, Suíça, entregando uma fusão de rave, synth-punk e música industrial.

Shlomo Alex Serti Clay, ou então mais, suas figuras de destaque na cena local, squads e punk, envolvidos em inúmeros projetos ao longo desta última década. Deram início com a produção de remixes para artistas como The Horrorist e Carl Wanda, além de faixas de eletro para a editora Intelectronic Bubble.

após vários lançamentos em cassete, um notável single estreia de 7 polegadas pela Lux Records, a banda apresenta um álbum homónimo que combina linha de baixo, duas e rosnantes, ritmos analógicos nítidos e vocais que variam entre o sussurrado e o ferozmente cortante. Em palco, o projeto é composto por bateria, sampler e voz. Shlomo assume a bateria juntamente com os sintetizadores afiados, enquanto Clay o entrega aos vocais. Vão esperar por uma fusão de DAFI e Kleenex com uma veia hardcore.

passadas. Estrearam-se em Portugal no Festival Extra Muralhas 2024, em Leiria, a 22 de agosto de 2024, e voltam hoje, dia 23 de maio, para atuar no palco Rupo.

Estamos agora a ouvir In The Swamp, tema incluído no álbum Steamy Highways Have No End, o mais recente álbum de estúdio da banda, lançado pela editora Pinkman. Inclui faixas como Night Owl e Crematorium. A música underground muitas vezes prospera sob pressão, seja ela corporal, sonora ou emocional, e os Bound by Endogamy operam exatamente nesse ponto de ruptura.

Bound by Endogamy. É a dupla feroz que vai atuar hoje, dia 23, no palco RUC. Fiquem por aí em 107.9 FM ou em RUC.pt e aproveitem o resto da queima das fitas e o resto deste som. Até à próxima!

0: Acabamos de ouvir as duas faixas de Bound by Endogamy que já tocam no palco Hook. Ouvimos as faixas Cox e ouvimos a faixa Never Wake Up Again. E pronto, lá está, eles já começaram a tocar no palco Hook. Começaram às 2h35, há cerca de quase 10 minutos atrás. Ainda não tivemos a oportunidade de ir espreitar. Tivemos aqui a ouvir um bocadinho no estúdio, mas ainda não fomos ali mesmo ao palco Hook. Os Bound by Endogamy são uma dupla de post-punk eletrónico e estão em atividade desde 2019. É composta pelo Cleio Tomaides.
1: Cleio Tomaides. E o Shlomo Palazet. Portanto, são da Suíça.
0: Sim.
1: Não sei que parte, eles são de Genebra, não é?
0: Sim.
1: Pronto, portanto tem o Sr. Shlomo que está lá na mesa a controlar os drums, os samples e os instrumentais e isso tudo. E depois a Cleo que canta por cima. Portanto é essa a dinâmica. E depois, pronto, espreitamos um bocado para o palco para ouvirmos o concerto ao vivo, não é?
0: Sim, querem passar agora um bocadinho ao palco para aqueles que não têm a oportunidade de estar aqui na Queima das Fitas connosco, ou mesmo no palco Hook, deixamos a oportunidade de ouvirem agora o concerto live, por enquanto. Até já, fiquem por aí.

0: tivemos a escuta de um bocadinho de Bound by Endogamy no nosso grandíssimo palco Hulk.
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0: E que estão a bombar completamente do outro lado. E aqui também, na verdade, com o Mandrágora, que ainda nos está a dar, se não me engano. E muito, que a malta está toda ainda muito agitada. É. Já apareceu aqui muita gente à frente do nosso contentor a dançar. Neste preciso momento está a menina a dançar para nós. Incrível. Opa, é muito boa a emoção que se cria nesta cama.
2: E acho que até a malta está bastante animada. E tipo, sim, o ambiente não está aquele ambiente estranho. O pessoal está a ser respeitoso, tipo... Sim. Não vi ainda, tipo, interações ainda... estranhas.
0: Sim, ainda não vi gente deitada por aí.
2: Exato,
0: sim,
2: exato.
0: Mal.
3: Ainda não vi porrada também.
0: Eu por acaso nunca vi porrada.
3: Mas... Será que está a ver, acham que está a ver um moche lá no Mandrágora agora?
0: Será? Eu não consigo ver nada deste lado do contentor, na verdade. O que é que vocês me dizem?
3: Eu vejo pessoas aos saltinhos.
2: Eu vejo pessoas individuais aos saltos. E vejo um acumulado, pessoas que estão a ter conversas durante o concerto. Imagina, estás a ter a conversa mais profunda da tua vida ou só. Exato.
3: Eu estou a ver dois rapazes que parecia que estavam a fazer wrestling. Um deles agora está deitado no chão.
2: Está muito vermelho.
3: Muito vermelho, sim. Pois.
0: Mas por causa do wrestling ou por causa do...
2: Por causa de tudo.
3: Acho que não sabemos.
0: Não aguento.
3: Bem, Presentinhas acaba de dizer que ainda não tínhamos visto pessoas deitadas no chão, mas pronto, aqui
2: famous
3: temos um forte estendido ao comprido aqui.
0: Estendido ao comprido.
3: Aqui à frente do nosso contentor aqui, mini estúdio da Hulk. Eu acho que se calhar ele está mesmo mal.
0: Ele está mesmo deitado.
3: Ok, pronto.
2: Acho que ele está bem,
0: Se calhar é a propósito, só para... Uau, o Paulo está, malta!
2: Malta, sejam responsáveis com os vossos consumos.
3: Tudo em moderação.
0: Exatamente, malta, para os próximos dias que vocês vierem à queima, ou mesmo para os que não vão à queima, isto aplica-se na vida de modo geral, não bebam demasiado ao ponto de estarem deitados no chão.
2: Sejam responsáveis com os outros.
3: A menos que tomem alguma coisa com o intuito de ficar deitado no chão.
0: Sim. Nisso já com vocês.
2: Podem escolher outro sítio que não o meio do recinto, no meio da areia.
3: Depois sujam a roupa toda. Depois ficam todos cheios de manchas de, pronto, de areia e tal.
0: Pois, uma pessoa vem para aqui fazer as crónicas, não, para fazer a emissão, sai daqui com as botas todas castanhas.
3: Pois é.
0: É lá.
3: Já tenho as calças todas sujas.
2: Mas isto é também a propósito do que estávamos aqui a falar há um bocado, que é as festas académicas.
0: Sim.
3: Amanhã temos o cortejo, não é?
2: Exatamente.
0: Sim, exatamente. Amanhã temos o cortejo.
3: Vocês já foram ao cortejo?
0: Eu fui uma vez no meu primeiro ano de faculdade e não foi... Eu não vou dizer que foi uma má experiência, só que se calhar eu não estava preparado para isso. Primeira vez que eu fui, eu não trajei, não fazia questão na altura. Não fazia mais umas pessoas a assinarem para nós. Eu não fazia muita questão de trajar e pronto, assim, vesti-me muito bem para o cortejo, lavei o cabelo, pus shampoo, chego lá e entorno-me tipo uma cerveja em cima.
2: Pois.
0: E eu, imediatamente, mal eu cheguei. Está um rapaz a falar para nós, já aguentar só o contentor.
2: Exatamente, e fala o telefone.
3: Já chegou aqui ao ponto da noite em que as pessoas já estão um bocado mais alteradas e já estão aqui a interagir aqui com...
0: Lá está, a malta chega a este horário da noite e isto acontece em todas as emissões da queima. Todas as que eu frequentei, pelo menos, a malta vem aqui ao contentor e começa a fazer gestos. Ainda há pouco tivemos uma menina da nossa casa, cá da RUC, a fazer-nos linguagem gestual, a dizer que esteve cá a fazer emissão ontem.
2: Sério?
0: A dizer que era da Info, mas em linguagem gestual.
3: Sim,
0: letra a letra.
2: A sério?
0: Sim. Foi incrível.
2: Ele já acabou de falar o telefone, agora está só a curti-las aqui connosco.
3: Sim. E para quem estava preocupado com o rapaz que estava deitado no chão, ele entretanto já se levantou, portanto está tudo bem.
2: E ele já estava a banar, já estava a banar com a
0: É porque a vida continua também.
3: É verdade. Então, nós agora entretanto vai entrar o sinal horário, não é? Já são quase 3 da manhã e nós vamos ouvir, temos mais crónicas, não é?
0: Temos mais uma crónica neste aproximação sobre a Catarina Silva, a artista que vai tocar no palco Hulk
3: às 4 da manhã.
0: Às 4 da manhã, se não me engano.
3: Fazer um DJ set para terminar aqui a noite.
0: Para fechar a noite em grande. Uma grande DJ portuguesa.
3: Pronto, portanto, vamos ouvir o sinal horário e depois voltamos com a crónica e depois falamos mais um bocadinho, se calhar ainda vemos como é que está o palco e isso tudo.
0: Então fiquem por aí, até daqui a bocadinho, até já.
3: Até já.
0: Até já!
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1: Boa noite e bem-vindos a mais uma crónica da Queima das Fitas na Rádio Universidade de Coimbra, desta vez com a realização e locução de Rita Semedo. Hoje, 23 de maio, recebemos Catarina Silva, uma DJ sediada no Porto e que tem vindo a chamar a atenção na cena eletrónica nacional desde 2020, altura em que se estabeleceu com o seu repertório eclético e diversificado, atuando em diversos espaços culturais a nível nacional. De fundo ouvimos Skytle Pager de Foley FX em Anthony Parasol, a primeira faixa passada por Catarina Silva no seu set no Passos Manuel no Porto, a 26 de março de 2020.

Os seus sets caminham entre diferentes géneros da música eletrónica, do electro ao techno, do EBM ao house e de vez em quando ainda passando pelo ambient. Catarina Silva constrói pistas de dança contagiantes e efervescentes.

Além de DJ, Catarina Silva é ainda uma das fundadoras do coletivo Dark Sessions, pioneiro na curadoria de eventos techno underground em Braga, e é também membro da Linha A, uma associação cultural sem fins lucrativos, com sede em Santo Tirso e dedicada à promoção cultural e divulgação de música e artistas através da sua plataforma online. Para finalizar, escutamos Johnny Gui de Ever Since, do seu set de música ambiente apresentado no Tabique, em Braga, no âmbito do projeto da Linha A, intitulado Estudo do Meio. Catarina Silva atuará hoje no segundo dia de Palco Rock. Esta foi uma crónica na Rádio Universidade de Coimbra, com a realização e locução de Rita Semedo. Continuem desse lado nos habituais 107.9 FM, online em rock.pt. E boa noite.

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1: Estivemos na companhia de uma grande crónica sobre a Catarina Silva, que vai tocar agora no palco RUC às 4 da manhã. A crónica foi para um dos nossos formandos, Sol Semedo. E agora estamos a ouvir Mandrágora ainda.
2: Estamos a ouvir aqui muito bem Mandrágora com o remix de Vapo Vapo.
1: Que é uma das músicas, se calhar, mais conhecidas que ele tem.
2: Sempre? É, não, pronto, é um remix de uma música muito
1: mais
2: famosa.
1: Mais conhecida de sempre. Mais conhecida do mundo.
2: Yes. Okay. E pronto, temos aqui vão passando algumas visitas aqui ao... Alguns observadores. Nós, há bocado, antes de entrar ao sinal horário, tínhamos começado a falar sobre o cortejo, mas depois acabámos por não falar, porque pronto, de repente já eram 3 da manhã.
1: Mas eu acabei por contar a minha experiência, basicamente. Eu depois não consegui aproveitar muito bem, a gente a cumprimentar. E não consegui aproveitar muito bem, porque pronto, já tornaram-me uma cerveja em cima e eu não estava à espera.
2: Mas pronto, isso é aquela coisa,
1: é aquela coisa
2: que tu deves esperar da queima-metro, não é? Pois, da queima não, do cortejo.
3: Ou seja, é respeitável dentro do respeitável, não é?
2: Sim, pois, é possível evitar. Eu fui ao cortejo uma vez, acho que foi só no meu terceiro ano de licenciatura e pronto, não levei com a cerveja, foi só, andei por aí a ver os vários carros e a ver quem é que eu conhecia dos vários cursos e tal. Mas pronto, também nunca fui muito participar nessas coisas dos carros. E isso tudo, portanto, estava só a ver as coisinhas engraçadas que as pessoas inventaram.
1: Eu achei particularmente secante a minha experiência no cortejo, também porque o carro do meu curso acabou por ser um dos últimos a sair. Não um dos últimos, mas acabou por sair um bocado tarde, quando eu fui. Então estávamos ali à espera e depois a festa nunca acaba. E depois, eu acho que é um dia muito pesado, não no sentido, pá, que não seja bom, mas no sentido é que é muita coisa a acontecer, é muita gente, é muito álcool, é muito fumo. Aí vai, é meio da tarde. Ah, temos a levar com o confeti nos nossos contentores.
2: O confeti está a chegar aqui.
1: Sim, finalmente. Muito bonito. Mas pronto, e a tua experiência?
3: Então, mas vocês são de Coimbra?
2: Eu sou de Coimbra.
1: Eu não sou de Coimbra, sou da Madeira.
3: Pois, é que eu acho que a experiência para quem é de Coimbra é um bocadinho diferente. Pelo menos para mim foi um bocado diferente, ou seja, eu nunca fui a um cortejo.
1: Ok.
3: Eu fui uma vez, eu não sei se é a mesma coisa na latada, mas é um cortejo mais pequeno, ou seja, não é a mesma coisa que os carros e essas coisas todas.
1: Sim.
3: E eu nunca fui fã das tradições típicas académicas, porque eu acho que há tradições académicas do que no sentido de fazerem parte da vida académica, nomeadamente as repúblicas de Coimbra, que fazem parte da vida académica e que não estão necessariamente no espírito da tradição académica da queima, da Sernata.
2: Muitas delas são um bocado anti.
3: Exatamente, isso também tem a sua história, não é? Não é à toa que a malta decide, não, vamos ser anti-praxe. Tem muitas nuances, nomeadamente a questão do luto académico e a questão, pronto, de que a praxe, pelo menos na República da qual eu fiz parte, não faz sentido para nós. Ou seja, mas não deixamos de ter um diálogo, ou seja, nós sabemos que é importante para muitos estudantes que chegam a Coimbra que não conhecem nada, é que é difícil, ok, como é que vamos entrar no nicho dos estudantes?
2: Sim.
3: E é para, efetivamente, é a forma mais fácil de tu conhecer as pessoas. Agora, enganem-se quem diz que a tradição académica é o cortejo, ou a queima, ou o que seja, isto é uma pequena parte.
2: Muita gente deixa-se ficar por aí.
3: Exato, mas existe muitas experiências para se ter. Então eu nunca tive propriamente essa cena, nunca fui a um cortejo e portanto nunca tive essa experiência, mas na queima, as experiências de queima para mim foram sempre positivas, ou seja, já vou à queima desde que eu estou no secundário, portanto não é uma, já para quem vive em Coimbra acho que é um bocadinho diferente, mas a melhor parte da queima para mim, para todas as queimas, é sempre o palco RUC. também é uma coisa com que eu me identifico mais e está tudo bem. Eu também já vim ver artistas ao palco principal e está tudo bem. Eu acho que a Queima devia era cumprir mais a sua tradição académica, ou seja, dar mais palco aos grupos académicos, dar mais palco ao palco rock. Isso é que deveria ser, mas pronto, é isso.
2: Houve tempos em que o patamar dos artistas que ia ao palco principal era muito diferente.
3: Era diferente.
2: Eu ouço falar de, pronto, dos meus pais, de quando vinham à Queima, a minha mãe me contar que uma vez veio ver o Iggy Pop.
3: O Iggy Pop, é isso, o meu pai diz-me sempre isso. É incrível como é que vocês vão ver não sei o que mais, e no meu tempo vi Iggy Pop.
2: Pois,
3: não. Heróis dele silêncio. Coisas insanas.
2: Já não é esse tipo de coisa. Já não é o tipo de artista. Porque agora já há festivais com muito mais dinheiro.
3: Exato.
2: Que já são onde se espera ouvir esse tipo de artistas internacionais. Mas houve tempos em que a Queima tinha esse espaço.
3: E também está tudo bem as coisas mudarem, as pessoas ouvirem outras coisas, né? Então a gente tem que gostar de Iggy Pop e eu compreendo que cada coisa tem um tempo e as coisas mudam. Eu só acho que poderia haver um bocadinho mais diversidade e poderia haver um bocadinho mais espaço para os estudantes que fazem efetivamente a Queima ser a Queima, porque é uma festa para os estudantes.
1: Sim.
3: Acho que devia haver mais essa vertente. Mas também para isso é que serve o palco rock, não é? Para mostrar a outra faceta da Queima, de que há muito mais cultura para além da cultura do palco principal.
2: E entretanto, depois de acabar aqui o concerto de Mandrágora, também vamos ouvir um bocado das Tunas, não é?
3: Sim.
1: Também tem o seu lugar no palco principal,
3: claro,
1: com todo o respeito.
3: Claro, claro, e tem que ter.
1: Com toda a sua...
2: Depois de acabar aqui o concerto de Mandrágora, também vamos ouvir um bocado das Tunas, não é?
3: Sim.
1: Também tem o seu lugar no palco principal,
3: claro,
1: com todo o respeito.
3: Claro, claro, e tem que ter.
1: Com toda a sua... Com toda a razão, é
3: exatamente.
1: Essa
3: pessoa...

0: e o que é que se deve passar na tenda, não é? Porque acho que também não tínhamos, não é tanto dentro do nosso panorama, mas pelos vistos teve a haver aí um set de Taylor Swift, de Swiftie Party, uma cena assim.
1: Também ouvi falar, quando eu fui ao palco do Rock, alguém a dizer que ela não está aqui porque ela foi ver a tenda Swiftie, eu fiquei confusa. Há outra tenda
2: para além da
0: Swiftie. Sim, pois aqui temos o palco principal, depois a meio temos a tenda, que é onde geralmente são DJ sets. Ainda vamos ter o Kiko Isoto lá, não é? Daqui a uns dias.
2: Amanhã?
0: É amanhã já?
2: Acho que é amanhã.
0: Não sei se... Mas não sei.
2: Não tenho bem a certeza.
0: Fake news.
2: Posso estar errada.
1: Não, mas o Kiko Isoto vem, as más influências também vêm, passar som.
2: As más influências que na verdade já tiveram na AC.
1: Exato.
2: Nos jardins da AC a fazer o seu DJ set.
1: Seu warm-up.
2: O seu warm-up. Olha, precisamente. Precisamente para a queima. E por acaso não fui a esse evento, vocês foram?
0: Não.
2: Ok. Eu também não ouvi falar muito mais, mas achei super engraçado porque por acaso estava a descer a rua do perto, entre as monumentais e a AC, e passei por lá e tava, eu ouvi a voz delas e fiquei. O quê? Eu não ouvi falar disso. E não ouvi, também não fui. E depois confirmaram-me efetivamente que elas tinham estado lá. E cheguei até a ver um pouco de uma entrevista que elas deram, se não me engano. Mas acho muito fixe.
0: Pronto, agora está aqui a acabar o concerto de Mandrágora, que é. Nós temos aqui visão direta para lá. Portanto. Acabou agora, portanto, entretanto, hão de começar aqui alguns concertos de várias tunas.
2: Tunas, sim.
0: Aqui é com a manter a tradição musical aqui
2: da queima das fitas.
1: Isso.
2: O que dizem é passarmos uma crónica de um artista que esteve cá ontem, que já esteve na queima e na latada, se não me engano, algumas vezes, que é o Lunar Johnny.
0: Que era suposto ter passado ontem, mas
2: como não houve essa possibilidade, decidimos passar agora também para...
0: E quem é que fez esta crónica?
2: Quem será que fez esta crónica? Fui eu! Eu ia dizer para ver se reconheciam a voz.
1: Ela está um bocadinho diferente, pois ela está um bocadinho mais anasalada a voz, mas...
2: Opa, isto das alergias e depois, olha,
1: depois
2: aqui na
1: poeira.
2: Depois a poeira que sobe. É complicada. Então fiquem por aí com a nossa crónica da Maria Moura Batista, a nossa formanda que nos está a acompanhar hoje, sobre a Lunar Johnny. Fiquem por aí até bem pertinho das 4 da manhã e até já.
0: Até já.

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Olá, boa noite a todos e a todas, e sejam bem-vindos a mais uma Crónica RUC, onde mergulhamos pelas noites da Queima das Fitas, edição de 2026. Com o Parque da Canção a ganhar vida e a queima já a arder, hoje trago-vos uma viagem pelo universo de um dos nomes que integra o cartaz deste ano, Loner Johnny. Num panorama onde o trap e o rap têm conquistado cada vez mais espaço em Portugal, João Freixo, mais conhecido como Loner Johnny, destaca-se não apenas pelo som que cria, mas também pela estética e identidade artística que tem vindo a construir. Entre mixtapes e um cosmos musical já vasto, o artista soma quatro álbuns, numa trajetória iniciada com A Nave Vai em Tour, lançada em 2021. É precisamente desse trabalho que recuperamos agora Stay Fly, a terceira faixa do álbum, um tema íntimo, provocador e marcante que nos leva diretamente às primeiras viagens sonoras do artista.

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1: Mas a viagem continua até 2026, ano em que Loner apresenta 94, o seu mais recente álbum editado pela Sonic Music Portugal. Ao longo das 16 faixas, o músico mantém a sonoridade e a estética que o tornam uma das figuras mais irreconhecíveis da nova geração do trap português. Desse trabalho, deixo-vos Origami, uma faixa que poderá fazer parte da setlist do próximo concerto do artista e que serve também como porta de entrada para descobrir ou redescobrir o novo trabalho do artista.
2: Ah,

E depois da passagem por Coimbra, no final deste mês de maio, Leonard Johnny continuará a percorrer o país, seguindo rumo à Ilha da Madeira para atuar no próximo dia 3 de julho, no Festival Opening Summer Madeira 2026. Também no mês de julho, o artista vai marcar presença no Festival Contrasta, em Cortinas de São Francisco, em Valença, no próximo dia 10 de julho. Antes disso, o artista volta a marcar presença no Queimódromo de Coimbra. Habituado às noites da queima e acompanhado por uma legião de fãs desde 2012, Leonard Johnny sobe ao palco principal da Queima das Fitas, edição de 2026, no próximo dia 22 de maio, partilhando a noite com nomes como Plutónio, que ouvimos agora na colaboração 25 de Abril, a tocar de fundo. O meu nome é Maria Moura Batista, mantenham-se desse lado na casa dos 107.9 FM ou em ruc.pt, para acompanhar as noites da Queima das Fitas deste ano. Até breve e bons concertos!

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E foi então a crónica de Maria Moura Batista, a Loner Johnny, a crónica que ficou por passar ontem à noite, mas vamos sempre a tempo, não é? A noite ainda vai a meio e aproveitámos para passar a crónica hoje, uma vez que ontem ela ficou interrompida. Mas o que é que se está a passar lá pelo palco, que não é? Está a haver concerto dos Bound by Endogamy, eles que têm mais 10 minutinhos de concerto, e o que é que eu proponho para este quase fim de emissão é espreitarmos um bocadinho do palco Hulk e ver como é que eles estão a safar no palco Hulk aqui da queima das fitas deste ano. Vamos escutar.

Parece que o público está a gostar, meus amigos. O concerto está no fim, mas o pessoal quer mais. Faltam mais ou menos 5 minutos para encerrar o concerto dos Bound by Endogamy no palco Rook. Vamos continuar a ouvir, ficamos com eles até ao fim e daqui a bocadinho voltamos para fechar a emissão de hoje.

0: Oi.
1: Estivemos a ouvir um bocadinho do Paulo Rook, que teve o seu concerto de Bound by Endogamy, que acabou há cerca de 15 minutos atrás. Não fomos a tempo, na verdade até tentamos ir lá ao Paulo Rook, mas eles tinham acabado de acabar.
0: É, quando chegámos já tinham acabado.
1: Sem tentar ser redundante. Que é uma pena, porque era um dos artistas que eu estava mais entusiasmado para ver no Paulo Rook. Tristeza. Mas pronto, neste momento temos a estudantina a tocar no palco, aqui no palco principal, aqui ao nosso lado.
0: Estão a tocar aí umas baladas e tal.
2: E a fazer acrobacias com as suas pandeiretas.
0: Também convém, sim. Também convém.
1: As suas dancinhas das todas. Eu acho muito giras, na verdade, eu acho-as muito charmosas.
0: Devia haver aí tipo workshops de. Para aprender.
1: Workshops de estudantina.
0: Yeah.
1: Aprendam a saltar.
2: Estou full a ouvir uma conversa no exterior.
1: Sim, está aqui uma malta colada ao nosso contentor a falar mega alto.
0: Olha, mas basta dizer isso que já se vão embora.
2: Estranho. Mas sim, nós ainda tentámos ir a correr e furar a multidão para ver.
0: Um bocadinho dos bandeira de alguém, mas não depois.
1: E que foi complicado porque o Mandrágora tinha acabado ao mesmo tempo. Bound by Endogamy estavam a acabar, então...
0: Estava aí muita multidão.
1: Estava aí muita multidão de todos os tipos ainda.
0: Então, por falar em tunas, vocês já alguma vez tiveram uma tuna?
1: Não. Tu já?
0: Eu já.
1: Tu já?
0: Sim.
1: Estás a falar sério?
0: Sim, no meu primeiro ano de licenciatura, que foi 2020,
1: okay.
0: Eu fiz parte da tuna, da sexo, da parte da tuna, tipo da tuna. Que é o Big Band Rags, que era...
1: Isso é uma tuna?
0: É tipo, yeah, é tipo uma parte da tuna académica que é tipo de Big Band com, pronto, eu toco saxofone e era tudo, pronto, metais e tal e ainda cheguei a ir a um concerto que nós apresentámos umas músicas, era tipo...
1: O concerto foi onde? Foi na Queima?
0: Foi, foi, não, foi na Quinta das Flores.
1: Na Quinta das Flores?
0: Uhum. Era tipo um concerto, concerto de Natal. Não sei. Também não, eu não gostei muito do repertório, porque, sei lá, Big Band, sei lá, há muitas cenas bué fixe que podias tocar dentro, no Big Band.
1: Sim.
0: Mas muitas delas eram tipo adaptações às músicas. Tocámos aquela Tequila.
1: A sério?
0: Yeah.
1: Em Big Band. Mas
0: deve
1: ser engraçado.
0: É engraçado, e depois havia um gajo que tinha de gritar Tequila, que acho que até era o meu primo.
1: Okay.
0: O meu primo estava lá a tocar a bateria. E depois tocámos uma que era da Ágata, a cantora portuguesa.
1: Sim.
0: Que era a Comunhão de Bens.
2: Oh meu Deus!
1: Ágata, a cantora portuguesa.
0: Pronto.
1: Rainha.
0: Sim, pronto. Ok, pronto, desculpa.
1: Estou brincando.
0: Eu por acaso, eu curti da música, eu não conhecia a música. E depois cheguei tipo, ok, gosto de melodia e tal. Mas é que depois eu fiquei a modo, porque tipo, houve um dia em que nos meteram à frente uma partitura da Tank, que é a música de abertura do Cowboy Bebop.
1: Sério?
0: E eu fiquei tipo, mano, isto é que vai ser. E depois tocámos, isto foi no ensaio, tocámos uma vez e foi tipo, melhor experiência, foi tipo, pronto, foi brutal, estar dentro de uma banda, tipo de uma big band, a tocar essa música.
1: Essa música que é incrível, no caso.
0: Foi tipo, é intenso e foi tipo, fiquei tipo, yeah, ok, isto é brutal. E depois nunca mais voltámos a tocar. Foi só tipo uma vez no ensaio, tipo, pronto, olha, nós não temos tempo de ensaiar esta que é muito complicada. E é verdade. Tipo, eu nunca na vida ia conseguir fazer aqueles solos.
1: Pois.
0: Eu não sou assim tão... Havia lá saxofonistas muito melhores do que eu. Ainda bem, alguém para fazer os solos.
1: Mas eram quantos, mais ou menos?
0: Tipo, na banda?
1: Sim, na big band.
0: Não sei, porque éramos tipo 3 ou 4 saxofones, depois ao todo devíamos ter uns 30, não sei.
1: Oh meu Deus!
0: Porque é big band!
1: Pois é, big band!
0: Portanto, havia trompetes, trombones, tuba...
1: Quando tu disseste que fazias parte da tuna e depois disseste que estavas nos big band rags?
0: Sim.
1: É isso o nome?
0: É isso o nome.
1: Eu pensei que vocês fossem fazer adaptações de... músicas típicas académicas e de...
0: Ah, mas em versão Big Band.
1: Mas em versão Big Band, que ia ser absolutamente épico.
0: Isso era épico, sim.
1: Isso ia ser muito bom. Olha, fica aí a dica para
0: Big Band.
1: Para Big Band de Rags.
0: Pois. Pois é, que eu de facto estava à espera de um repertório Big Band, sei lá, tocar, pronto, mesmo tipo músicas do século passado, tipo de, sei lá,
1: sim,
0: tipo Sing Sing Sing.
1: Sim.
0: Benny Goodman. Louis Prima, tu gostas de Louis Prima,
1: eu
0: não é?
1: Eu gosto muito do Louis Prima, eu nem sei como é que tu foste lembrar disso.
0: Não sei, por acaso não lembrava, fui desencantar. O Rocky, por algum motivo, já me contou que teve uma hiperfixação no Louis Prima.
1: O que aconteceu? Eu adoro o Louis Prima. Se ele fosse vivo, eu acho que ele adoraria tocar no palco principal.
0: Ah, sim.
1: É mim. Ele está morto. Não sei.
0: Acho que sim.
1: Eu acho que ele está
0: vivo. Eu acho que cronologicamente não seria possível.
1: Não, também. Eu acho que seria possível, sim.
0: Ok.
1: Eu não sei, eu posso...
0: Fact check. Eu sou o puto okay. Google.
1: És o puto Google. Ok, puto Google, diz-me se o Louis Prima está morto.
0: Louis Prima...
1: Mas eu gosto muito do Louis
0: Prima. Ele nasceu em 1910.
1: O quê?
2: Pois, era um bocado difícil.
0: Daí eu estava a dizer que cronologicamente não dava, porque ele morreu em 1978.
1: Olha, eu estou bem fora da cronologia do Louis Prima. Tu sabes quem é o Louis Prima?
2: Não.
1: Ele tem aquela música do Sing, Sing, Sing, Sing. E tem também a música... Isto, eu acho que isto é um fun fact, na verdade, o Louis Prima fez a música... para o livro da selva animado.
2: A sério?
1: Aquela do...
0: Do Bear Necessities.
1: Do Bear Necessities, do Salmento Necessário. Salmento Necessário. Essa música é muito boa. E também tem outra. As músicas do Jungle Book, em inglês, são incríveis. Eu acho que ainda há uma outra que é dele também. Que é do... Como é que se chama? Pronto, agora não me lembro, mas eu lembro. Um artista incrível.
2: Uhum.
1: Mas pronto.
2: Tiveste hiperfixação.
1: Hiperfixação no Louis Prima. Durante algum tempo. Que ele tem músicas incríveis. Ele
0: é que isso é uma daquelas...
1: Pioneiros do swing.
0: Uhum. Tipo, é uma frase que eu não estava propriamente à espera de ouvir. E particularmente de ti. É tipo, tive uma hiperfixação no Louis Prima. Ok. Tipo,
1: e para a fixação veio várias camadas.
0: Não, mas tipo, acho que é uma boa fixação. Também já tive essas fases com, sei lá, com o Shostakovich ou com, sei lá.
1: É porque isso acontece-me muito regularmente com música em geral. Eu, por exemplo, eu tenho ouvido três músicas em loop, basicamente.
0: Eu também faço isso.
1: Mas só três mesmo, e eu ouço as seguidas, tipo 20 vezes seguidas, e depois passo para a outra, e depois passo para a outra. Ultimamente, as três, tem sido a internacional versão portuguesa, a internacional versão francesa, e a outra é uma grande, grandíssima faixa do Lou Borges com Milton Nascimento,
2: claro.
1: Do Trem Azul,
2: claro.
1: Do Clube da Esquina, do, nem sei o ano, na verdade. Eu diria 72,
2: por aí. Tem
1: uma capa lindíssima, o álbum é todo absolutamente insano. Mas pronto, eu tenho ouvido essas três músicas e não é que eu gosto particularmente da internacional, do som da internacional.
0: Mas eu acho que devias adicionar mais uma, que é a internacional versão
1: a do... versão que tu cantas.
0: Quem tem a versão que eu canto? Não, eu tô, a versão do Azerbaijão.
1: Tem
0: um instrumental completamente diferente, assim, tipo, tradicional, com instrumentos tradicionais.
1: Eu tenho quase a certeza que tu mostraste-me isso na semana passada.
0: Por acaso, eu acho que não, porque eu descobri isto há pouco tempo.
1: Mas eu acho que mostraste-me a internacional da África do Sul. Não foi?
0: Não fui eu, mas eu sei o que é que estás a falar, porque a versão da África do Sul é tipo lounge, tipo, bué relaxada, tipo, é bué diferente.
1: Sim, mas eu acho que foste tu, eu acho que estava contigo quando estávamos a falar.
0: Foi?
1: Acho que sim.
0: Olha, não sei.
1: Este assunto isto vem ao de cima demasiadas vezes, por alguma razão.
2: E bem.
0: Ah, pois.
1: Autunas, para quando? Frente
2: internacional. Estamos tudo aqui ainda agora, a tocar no palco principal.
0: Devemos começar uma tuna a tocar esse tipo de música, música de intervenção e isso tudo.
2: Mas eu, por acaso, também estou com o interfoco numa música, que eu sempre que eu entro no carro eu tenho que pôr a tocar sempre, que é a Azul, da Gal.
1: Ai, Gal Costa.
2: Eu acho que é porque é o verão.
1: Sim, eu adoro Gal Costa.
2: Gal Costa.
1: Mas lá em casa nós temos ouvido. A Gal Costa tem aquela música, A Vaca Profana.
2: Sim.
1: Nós temos ouvido tanto lá em casa, eu adoro essa música. Eu normalmente ponho Vaca Profana e logo a seguir o Trem Azul. Então para mim, não sei.
2: Música popular brasileira é verão.
1: Sim, música popular brasileira é verão. Mas eu, por acaso, até tenho a tendência de ouvi-la mais no inverno. Não sei se é tipo. Pois, exato. Eu tenho a tendência de ouvi-la em geral o ano todo, mas acho que acontece mais de ouvi-la mais no inverno. Não sei se é o efeito psicológico da música parecer assim mais quentinha no inverno.
2: Sim.
1: É porque eu no verão não tenho nenhuma música em particular que eu gosto de ouvir. acho eu.
2: Eu acho que o Barão para mim pede um bocado mais pop.
1: Pede um bocado mais pop. Pede
0: umas petazetas.
2: Umas petazetas.
1: Um grande shout-out ao nosso programa de pop semanal, Petazetas.
0: Chama-se, eu agora estou a associar, chama-se petazetas porque quando tu metes as petazetas na boca, elas fazem pop.
2: Acho que é isso.
0: Ok, literalmente só agora.
1: Eu pensava que era, eu tinha outra teoria, mas não, chuta.
0: Eu ia dizer que já aconteceu com vários programas da RUC, porque muitos dos nomes dos programas da RUC são trocadilhos com alguma coisa.
1: Sim.
0: E demorou-me, tipo, mais do que um ano a perceber que Café Olé era ser a gozar com, tipo, um trocadilho com a expressão com café com leite em francês, que é Café Olé.
1: Sim, tipo, eu também demorei imenso tempo a perceber isso. Para mim era só um trocadilho, tipo, ok.
0: E tu és francês?
1: Não, pois, exato, e eu sou francês. Eu pensei que era só, ok, programa da manhã, café da manhã, café de manhã, café olé Portugal.
0: Aham,
2: ok.
1: Café olé Portugal. E. Mas o petazetas para mim era só porque o petazetas é um doce tipicamente. Não é tipicamente, mas pronto, é uma versão. Daquele doce que faz pop-pop na língua de dado em inglês e chama-se petazetas, e eu pensei que era só porque era doce.
0: Uhum.
1: E pop para mim remete um pouco ao doce.
2: Ao doce, sim. Sim.
1: Não sei exatamente porquê, mas.
0: Não, mas
1: faz sentido.
2: Mas faz sentido porque é viciante. O pop é mais viciante.
1: Olha, isto é verdade. Estamos a chegar daqui a pouco ao final da nossa emissão. Faltam apenas sensivelmente 3 minutos e 15, 10 segundos, basicamente, para a nossa emissão acabar.
0: Depois às 4, pronto, às 4 acabamos aqui com a nossa emissão. E depois temos o DJ set no palco Hulk da Catarina Silva.
1: Da Catarina Silva, mas não. Mas agora, para fecharmos em grande, vamos chamar o resto da equipa que vem aqui falar connosco um pedacinho. Já estamos em estúdio, Viva, já temos em estúdio o Diego, o Carlos Roxo, o Jaime.
2: Ainda há comida.
1: Muita gente que está por aqui. Então, malta, como é que sentiram a emissão de hoje? Tem 2 minutos e meio para falar.
3: Eu acho que foi este microfone. Onde não está?
1: Agora está ligado. Não estávamos preparados para a tua presença.
3: É pá, desculpem. Vim aqui dizer oi à malta e adeus, na verdade, aos nossos ouvintes.
0: Sim, dizer iau.
3: Vim dizer iau, olha. Ele estava a cantar isso, pá, não sei. Não é ele, o Biruca não tocou hoje.
1: Olha, estou a ser enganado, mas isto é uma pouca
3: para mim. É sempre isso.
1: Eu queria agradecer imenso à nossa equipa técnica que esteve aqui a dar-nos muito apoio. Nos esteve a apoiar aqui durante. Nos esteve a falar com vários problemas técnicos ainda.
0: Mas não foram culpa deles.
1: Não foram culpa. Olha, foi na Bíblia. Agradeço muito à Info, que também esteve aqui a fazer várias entrevistas.
4: Temos o melhor, malta.
2: Trabalhou muito. Trabalharam. Trabalhadora.
1: Mas um pão com chouriço. Mas sobretudo um grande obrigado à Maria e ao Xavier por me acompanharem nesta emissão e fazerem a emissão da Crema das Fitas.
2: Obrigado, Rocky.
1: Obrigado, malta.
2: Obrigada.
1: Uma grande salva de palmas para a Rúquia.
4: Viva as Fitas! Viva a Rúquia!
2: Viva a Rúquia!
5: Académica! 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
1: Pronto, ainda falta um minuto. Deu-se demasiado cedo.
6: Deixa o teu FMA.
1: O quê?
6: Deixa o teu FMA.
4: O
1: Não.
3: Mas.
1: Desculpa.
4: Vai ser uma queima.
1: Amanhã vamos ter emissões também da meia-noite às 4 da manhã, outra vez. Desta vez na presença de outros locutores, com um outro formando também.
3: Quem é que vai amanhã ao palco Hulk? Alguém sabe?
4: Quem é que vai amanhã ao palco Hulk? Tu não sabes quem é que vai amanhã ao palco Hulk?
3: Não sei quem é que vai amanhã ao palco Hulk.
1: Tem 30 segundos para
3: rapidamente.
2: Amanhã vem cá o Lux. Tem uma entrevista já marcada e com a Tuna, Fartuna.
1: Para aqueles interessados no Dux e na Tuna, vão ter uma grande entrevista.
3: Quem vai ao palco Hulk? Rapidamente.
4: Saint Cobocle, DJs Hulk, se não me engano, é o Elísio e o Vice City. Andar.
1: E pronto, é isso, malta. Até amanhã.
4: Bem,
1: estejam connosco amanhã, da meia-noite às 4 da manhã. Tchau, tchau.
5: Até mais.

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1: Bom dia, são 10 horas e é tempo de atualizar a informação na antena da Rádio Universidade de Coimbra. O cortejo da queima das fitas vai provocar vários condicionamentos de trânsito em Coimbra ao longo da tarde de hoje. Os cortes começam a partir do meio-dia e vão afetar zonas como a Alta, Baixa e Margem Esquerda da cidade, incluindo a Praça da República, Avenida Sá da Bandeira, Rua da Sofia, Portagem e Ponte de Santa Clara. Os serviços municipalizados de transportes urbanos de Coimbra vão também alterar dezenas de linhas, suspender alguns serviços e criar uma linha especial de reforço entre a 1 da tarde e as 9 da noite. Devido às obras do Metrobus, a circulação rodoviária junto aos hospitais da Universidade de Coimbra vai sofrer alterações a partir da próxima terça-feira. Segundo a Metro Mondego e a Câmara Municipal de Coimbra, os trabalhos de pavimentação na entrada norte do ZUC obrigam a que o troço entre a rua Aníbal de Lima e a rotunda da rua Doutor Afonso Romão passe a funcionar apenas no sentido de saída. Durante cerca de um mês, o acesso às consultas externas passa a ser feito pela Avenida Bissaio Barreto e pela Praceta Mota Pinto. As entidades responsáveis alertam ainda para possíveis constrangimentos na circulação pedonal e automóvel. O Convento São Francisco, em Coimbra, recebe no dia 1 de junho, a partir das 9 horas, o colóquio Meridianos do Futuro, a Casa dos Estudantes do Império de Coimbra. O encontro reúne investigadores e especialistas para debater o papel da Casa dos Estudantes do Império na formação de redes estudantis e nos movimentos anticoloniais entre as décadas de 1940 e 1960. A participação é gratuita, mas requer inscrição prévia.
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1: Estão neste momento 23 graus na cidade de Coimbra, de acordo com o Instituto Português do Mar e da Atmosfera. A previsão é de céu limpo, com as temperaturas já atingirem os 17 graus de mínimas e os 30 graus de máximas. Chega ao fim mais uma síntese informativa, desta vez na voz de Oriana Silva. A informação regressa às 18 horas. Até lá, continuo na companhia da Rádio Universidade de Coimbra, em 107.9 FM ou em RUC.pt, já de seguida com Cat Pops. Tenham um bom dia.
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3: 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Está a ser uma hora de ponta bastante turbulenta. O acidente no sentido Boca-Esófago já foi resolvido, embora ainda implicar uma circulação muito condicionada. Abrandamentos na passagem pelo estômago, alguns alimentos menos bem mastigados têm entupido o acesso ao intestino, mas a sul, as consequências da feijoada do almoço ainda se fazem sentir, com muitas complicações na saída inferior.
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Ora, viva muito, boa tarde e seja bem-vindo a mais um Português Suave. A emissão de quarta-feira que já está no ar, como é hábito, de segunda a sexta-feira, 7-8 da tarde, o nosso ritual dedicado à música portuguesa. Começamos com novidades. O tema foi lançado ontem. É um trabalho colaborativo de O Simplesmente, projeto artístico de Léo Amorim, nesta colaboração com Luto, que é o alter ego musical do Fred Severo. Este é o resultado, chama-se Desenho Novo. Foi a minha escolha para o arranque desta sessão de quarta-feira do Português Suave. É uma parceria que teve edição também conjunta da Biruta Records e da Trash Cat Records. Música nova, novidade a abrir esta sessão. Continuamos com mais novidades, neste caso trazidas pela Sofia Reis, que se apresenta na música como Capital da Bulgária, que tem também editado, pelo menos nos últimos tempos, singles, agora a consumar então o novo EP, lançado no passado domingo, chama-se Almoço, sucede neste formato ao EP inicial de 2021, Pequeno Almoço, mas pelo meio a Sofia Reis editou também o álbum de 2024, Contei, Deixasses que Tu Me Julgasses. De resto, ela tem estado em constante atividade com o lançamento de singles, portanto há sempre essa ligação, diria, no que toca a lançamentos, e daí também seja uma presença bastante regular nas nossas emissões. Desse EP que falei, Almoço, editado no domingo, falta conhecer a faixa de abertura, chama-se Onde Andas, e é assim que continuamos juntos a nós neste passeio pela música portuguesa. Diz-me.

boa música que nos chega de Barcelos. Mais um de vários projetos. Estes são os Criatura Dança, que estão a preparar novidades. De resto, como já tinha destacado na emissão de sexta-feira, vamos ter novo trabalho para breve. O EP vai sair dia 5 de junho. O novo EP chama-se, ou terá por título, Nada no Lugar. O single de avanço é este que acabamos de escutar, Tremor, faixa 5 do alinhamento dos Criatura Dança. Nova edição para muito breve. Para trás também novidade, mas no caso trazida por Pedro da Linha, dos Olhos Teus, com participação de Ela Lee, numa sequência que começou com a capital da Bulgária. O projeto da Sofia Reis, escutamos Onde Andas, faixa de abertura do EP, lançado no início desta semana, intitulado Almoço. No meio de tantas novidades, agora avançamos para as recordações. Inspiração Gainsbourg Guiana, de Lolita, tema dos Repórteres Strabico, o álbum Mouse Music.

respirar a tempo, são os Iguanas. Álbum Mala Feita, saiu ano passado, vai ter apresentação ao vivo amanhã no Porto, na Casa da Música, no Café da Casa da Música, concerto com entrada gratuita, que acontece então amanhã, quinta-feira, na cidade do Porto. É o regresso então aqui ao norte desta dupla composta por Lourenço Crespo e Leonardo Bindilati. Lá atrás, uma outra dupla, os Feira Popular, escutamos a faixa Longe, é uma das minhas preferidas do EP de estreia desta aventura musical do António Agostinho e do Gonçalo Costa. Seguimos com mais uma dupla, neste caso é a Beatriz Pessoa, que está acompanhada pelo Guilherme Gomes, dos Napa, colaboração no tema Espanta, que faz parte do novo trabalho da Beatriz Pessoa, o disco Muito Mais.

E é assim a reta final desta sessão de quarta-feira do Português Suave. Escutamos Sem, single mais recente dos Bastonada, projeto do Porto, formado em 2025, ainda a dar os primeiros passos este quarteto, composto por Alexandre Sequeira, Guilherme Marta, João Araújo e Marco Moura. Eles vão estar este sábado na Black Box do Centro para os Assuntos de Arte e da Arquitetura, programação do Bairro C, Distrito Musical, mais uma vez com grande noite de música em perspectiva, além de Bastonada, também marca a presença Goncal, o projeto de Gonçalo Rebelo, músico de Santo Tirso. Para trás tivemos nesta sequência a companhia de Vai à Praia, também do Afonso Cabral. Escutamos Dança Comigo na Ilusão, é o novo single do músico. Altura para as despedidas, com mais uma proposta para o fim de semana, também para sábado, neste caso para a cidade do Porto, que acolhe Sala Moco. O Manuel Fúria vem apresentar o seu novíssimo álbum Verde Veneno. É com ele que vamos até a hora certa, para já com a faixa título. E depois aproveitamos também para recordar Os Golpes, banda que liderou. Assim que faço as despedidas, Português Suave amanhã de regresso com a Sara Pereira. Eu estou de volta apenas na segunda-feira, na próxima semana. Assim, os finais de tarde continuam por cá, dedicados à música portuguesa. Continuo na companhia da Universitária.

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Olá, muito boa tarde, bem-vindos ao Jazz Matese, hoje com locução e realização de Jaime Bigger. Iniciámos com o Lee Morgan e o álbum The Sidewinder com a sua faixa título de 1964. Prosseguimos também com a faixa título do álbum Like Someone in Love, de Art Blakey and the Jazz Messengers, de 1967.

de Carnegie Hall Jazz Band, com seu álbum de Carnegie Hall Salutes de Jazz Masters de 1994. Aqui interpretam Now's the Time, original de Charlie Parker.

Vamos até ao final deste Jazz Matez com Flora Purim e o seu álbum Perpetual Emotion, lançado em 2001, de onde escutamos Search for Peace. Pela minha parte, foi um prazer aqui ter estado. Até uma próxima oportunidade. Despede-se Jaime Bingre.

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Boa tarde, bem-vindos a mais um Barco do Amor. Eu sou a Maria Primitiva e, como habitual, sou a timoneira desta próxima hora. A primavera está instalada confortavelmente e deixa já um leve sabor a verão. Estes meados de maio, que é a altura de despedidas e novos começos, e assim entra a nostalgia do que fica para trás, a festa e a esperança do que possa vir, reina uma confusão alegre. Partimos então para o mar de coração partido e um pedido de Tyler, the Creator, Não Vás, A Culpa É Minha, com Heartquake, e depois Amy and the Sniffers, que de pés bem assentes no convés e sabor agridoce de sangue na boca, já sabe que está novamente por sua conta.

lentamente avançamos para Mar Alto com Tempestade de Verão do Handicamp, álbum que junta Filipe Vaqueiro e Sofia Chablau, e depois Jorge Palma, que aceita o temporal de copo na mão e nos arrasta com ele para

Flutuamos no mar enquanto o sal sara as feridas, sol nas pálpebras fechadas, o coração volta a dias dourados e Angel Olsen toma conta da música com Those Were the Days e passa a estafeta Aldous Harding, que com Horizon nos acorda com uma corrente de água fria.

secos e frescos, pulamos um pouco com a possibilidade do benefício da dúvida que Maria Reis cantava.

dos seus camarins, as divas com pós mágicos que carregam o barco. Dua Lipa entra com End of an Era e depois passa a pista para Marina Sena, que mantém o encantamento com Mágico.

Volta atrás, vamos lançados na doçura sensual e assim já na reta final desta hora. Então, Tom Tom Club, que piscando o olho a David Byrne, abrindo então os corações com Genius of Love.

amor fica em alto mar, focando o que pode trazer o horizonte. E ele regressa a transmissão em 15 dias, sempre aqui nos 107.9 ou em ruc.pt. De resto, ficam bem entregues. Deixo-vos com um clássico, David Bowie, Modern Love, que com a clareza de quem sabe o que quer nos há de guiar. Namorem muito e bom domingo.

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7: 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O meu prato é arroz de ontem com frango estufado segunda-feira em fricassé, um bocado mais de arroz que sobrou do outro dia, acompanhado por uma redução de feijoada de terça-feira.
5: Epá, muito bom. 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

bem-vindos a mais um Maison. É agora domingo 24 de maio, são 5 da tarde e vocês estão a ouvir a Rádio Universidade de Coimbra em 107.9 online em RUC.pt. Hoje é um dia especial para a vivência cunimbricense, porque é o cortejo da queima das fitas deste ano letivo de 2025-2026. Nós não estamos necessariamente no meio do cortejo, mas estamos ao lado. Mas para hoje, a audição é sobre os lançamentos importantes até agora, ao mês de maio, final do mês de maio, sensivelmente, da música por vários campos. Estamos neste momento a ouvir o maravilhoso Square Pusher. Square Pusher lança um álbum de música clássica MIDI chamada Deixa-me procurar o nome porque eu esqueci-me. É assim, um domingo à tarde. Camer Concert. Um álbum brilhante que me fez pensar muito também como é acessível a criação musical. A faixa que nós estamos a ver chama-se K5 Fremantle. Ainda vamos ter mais outras faixas de outros álbuns, inclusive um que, cuja projeto musical teve no palco RUC da noite anterior, Bound by Endogamy, mas ainda temos Nine Inch Nails e Poison Noise, By Storm, My New Band Believe, American Football, Nothing, Land Loss e Neurosis, com provavelmente um dos álbuns do ano. Fiquem aí desse lado, meu nome é Diogo Rivers, vou-vos estar a acompanhar até às 6 da tarde e até já!

é K5 Fremantle de Square Pusher que nós estamos a ouvir agora, do álbum Comer Concert, que saiu no primeiro semestre deste ano. De seguida vamos para Nine Inch Nails com Boys Noise no disco Nine Inch Noise, com a versão de She's Gone Away. Até já!

E depois da She's Gone Away, de Nine Inch Nails, com Boys Noise, do disco Nine Inch Nails, acabámos de ouvir Bound by Endogamy. O álbum chama-se Steamy Highways Have No End, a faixa Night Owl, que nós tivemos a oportunidade de poder dançá-la, e dançá-la muito bem ontem no Palco Hulk, na Praça da Canção, na Queima das Fitas. De seguida vamos ouvir Double Trio 2, pelos By Storm, que integra membros dos anteriormente conhecidos como Injury Reserve. Fiquem aí desse lado e até já.

Double Take Trio. By Storm, o álbum chama-se By Storm. E de seguida, My New Band Believe. O disco tem o mesmo nome e a faixa é Heart of Darkness. Só aqui na Rádio Universidade de Coimbra, em 107.9, online em ruc.pt. Até já!

E o Band Believe. E de seguida, vindo do quarto LP dos norte-americanos American Football, vamos ouvir Bad Moons. Até já!

Bad Moons de American Football. O álbum é o LP4 e de seguida vamos para Ballet of the Traitor dos Nothing e o disco chama-se A Short History of Decay. Até já!

E acabámos de ouvir Landless, Solar Death, do álbum Nowhere In Between Forever, aqui no Maison, na Rádio Universidade de Coimbra, em 107.9, online em RUC.pt. Estamos a chegar ao final do Maison de esta semana e de seguida vamos para uma faixa que, por sinal, termina, ou quase termina, um dos discos que vai ser discutido certamente como um dos discos do ano. Estamos a falar de Neurosis. O álbum chama-se An Undying Love for a Burning World. Este retorno de Neurosis agora com Aaron Turner, de fama dos Easy's, Old Man Gloom, Isumak e outros projetos musicais, na voz dos gigantes Neurosis. Vamos ouvir a faixa In The Waiting Hours. O Maison volta para a semana, ao domingo 5 da tarde, para o Chá das 5 aqui da Rádio Universidade de Coimbra, mas não tirem a sintonia nas 107.9 FM, porque de seguida temos a síntese informativa e depois Rock do Pai. Fiquem aí desse lado, tenham um bom cortejo, uma boa queima e uma boa semana. O meu nome é Diogo Rivers e até para a semana. Adeus.

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1: Muito boa tarde, são 6 horas, é tempo de informação em 107.9 e em RUC.pt. Cortejos, a queima das fitas e imposição de insígnias ainda desfila na Sá da Bandeira. Os repórteres RUC encontraram gente entusiasmada com a festa dos estudantes.
2: Eu acho que para nós, que somos de Coimbra, eu acho que representa tipo o culminar de um sonho de criança, no fundo.
3: É um sonho, é surreal estar aqui, parece que nós estamos num sonho, completamente.
2: Nós acho que nós crescemos muito com a imagem dos estudantes e estar aqui é extraordinário.
3: Exato.
1: Em frente ao júri houve FRAs e juramentos recebidos com palmas. O diretor da Faculdade de Letras da Universidade de Coimbra, Albano Figueiredo, conta-nos que nunca falta um cortejo.
4: Acabei de chegar, mas sempre com entusiasmo, quer quanto estudante, quer depois quer como professor, sempre vim ao cortejo. Foram poucos os anos e repare que eu já entrei na faculdade como estudante há 40 anos, em 1986, dizia eu, vim sempre aqui ao cortejo e sempre vivi estes tempos com entusiasmo. Este ano é mais uma vez um dia muito especial para a Universidade de Coimbra, em particular para a Faculdade de Letras.
1: Para o diretor da FLUC, os favoritos são os carros da Faculdade de Letras.
4: O júri é que escolhe, não é? Os meus preferidos são sempre os da Faculdade de Letras.
1: Miguel Fonseca terminou o curso de Economia na Faculdade de Economia. Hoje são poucos os carros da FEUC que estão no cortejo.
5: Lembro perfeitamente, sim, já lá vão quase 30 anos, que terminei em 97 e recordo-me claramente, com muita saudade e com uma emoção muito forte, sempre estes dias, que são dias sempre de festa, de celebração, mas também já de uma certa nostalgia que se instala. E naturalmente, como disse, são poucos os carros de economia, mas serão seguramente dos maiores candidatos à vitória.
1: Para já, Miguel Fonseca promete ser justo na escolha do melhor carro, uma vez que representa a escola do Instituto Miguel Torga.
5: Isso será seguramente uma escolha difícil. Vamos naturalmente tentar ser os mais justos possível dentro dos critérios para a eleição do melhor carro.
1: Coube à vice-reitora da Universidade de Coimbra, Cristina Albuquerque, abrir o cortejo com o Dux Veteranorum como elemento do júri. A responsável vive o momento da festa dos estudantes com grande emoção.
6: Com grande emoção, uma vez que é uma festa dos estudantes, que traduz bem aquilo que os estudantes querem viver como finalistas e também na comunidade que fazem parte, com muita animação e com muito bom senso, espero.
1: A escolha do carro vencedor para a vice-reitora, que está habituada a avaliar por critérios, não vai ser difícil.
6: Não é nada difícil. Sou muito objetiva quando avalio alguma coisa e temos critérios que seguimos e, portanto, são esses critérios que vão levar ao vencedor.
1: Hoje à noite é dia de Kim Barreiros no Parque da Canção, mas tem como alternativa o Palco RUC, onde pode apreciar os DJs RUC e os artistas convidados. A emissão RUC tem início à meia-noite e vai até às 4 da manhã. Lembramos que os Serviços Municipalizados de Transportes Urbanos de Coimbra disponibilizam dois circuitos especiais de transporte noturno durante a Queima das Fitas 2026. Até 30 de maio, um dos circuitos liga o Parque Manuel Braga ao bairro Norton de Matos, o segundo circuito liga a Avenida João das Regras em Santa Clara a São Martinho do Bispo. A Académica Feminina terminou a primeira parte do jogo com o Futebol Clube do Porto sem marcar. Já o Futebol Clube do Porto acabou a primeira parte com um golo. A equipa azul e branca chegou ao intervalo então a ganhar e continuou na segunda parte marcando mais 3 golos. No próximo domingo, a equipa feminina da Académica joga no Estádio Cidade de Coimbra para receber o Futebol Clube do Porto B, um jogo que vai ser ainda mais difícil e as atletas deixaram um apelo à participação dos adeptos.
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1: O Instituto Português do Mar e da Atmosfera prevê para hoje uma noite relativamente fria, com 15 graus. Também diz que vai existir chuva e aguaceiros nas últimas 3 horas do dia, mas a tarde mantém-se quente, com 29 graus no termómetro RUC.

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1: A circulação rodoviária está cortada em várias artérias do percurso do cortejo, Rua Larga, Largo Dom Dinis, Calçada Martim de Freitas, Praça da República, Avenida Sala da Bandeira, também Sofia, Avenida Fernão de Magalhães, Portagem, Ponte Santa Clara e Avenida João das Regras. Com a chegada dos carros alegóricos à Avenida João das Regras, também será efetuado o corte de circulação na Avenida Inês de Castro e Estrada das Lajes. Esteja, portanto, atento a percursos alternativos para chegar à cidade de Coimbra. E foi mais uma síntese informativa numa edição de Isabel Simões, com a colaboração de Jaime Raposo. A informação regressa às 9 da noite. Tenham uma boa tarde na companhia da Rádio Universidade de Coimbra.
2: Boa noite! Bem-vindos a mais um episódio de Masterchef Cantinas. 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
3: 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O que é que tens preparado para nós hoje?
4: Boa noite, chefe. O meu prato é lombo de vitela em agridoce com um toque de maçã e pimentos braseados.
3: Luís, com este prato podes dedicar-te à bricolagem, porque a comida que tu serviste aqui hoje serve para assentar tijolo. 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Próximo.
5: 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O meu prato é arroz de ontem com frangos de fado de segunda-feira em fricassé, um bocado mais de arroz que sobrou do outro dia, acompanhado por uma redução de feijoada de terça-feira.
6: Epá, muito bom. Uau. 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

Boa tarde, Coimbra. Está no ar mais uma edição do Rock de Pai, aqui na sintonia da Rádio Universidade de Coimbra. Já sabem, podem ouvir-nos em 107.9 FM e em qualquer outra parte do mundo em rock.pt. Eu sou o João Dias e hoje fazemos uma viagem no tempo até aos lugares míticos do rock, cheios de poças de lama, também de declarações de paz e amor, mas também de caos, filas intermináveis de carros, muito calor. No fundo, falamos do festival que mudou a história do rock, o Woodstock. Estamos aqui ainda a ouvir em fundo o Carlos Santana, claro, e a sua banda a deitarem fogo ao palco em Bethel, no estado de Nova York, no mítico ano de 1969, com esta reedição de Soul Sacrifice, uma performance improvisada, que uma jam, mas alucinante, meio psicadélica, com quase 12 minutos e que os catapultou para o estrelato mundial. Talvez o espírito hippie tenha ficado no Woodstock dos anos 60, mas nem por isso o festival parou de deixar a sua marca nas gerações seguintes. Hoje, neste programa, vamos cruzar Millennials e Generation X e olhamos também para a mítica reedição de 1994. Antes de abrirmos a antena à nossa colega Rafaela Alves, aluna do curso de locução e realização da RUC, o qual eu também fiz parte o ano passado, por isso é que eu aqui estou, e que nos vai trazer os pormenores do colapso e do caos que foi a edição de 1999.

Por agora, fiquem desse lado, porque a viagem continua. Primeiro com o deus da guitarra, Jimi Hendrix, e, claro, depois, talvez, uma das bandas mais emblemáticas da edição de 1969. Quem mais? Os Candid Heat. Até já!

Rock 107.9, Rock de Pai, aqui a trazer clássicos do rock numa hora inteiramente dedicada ao Woodstock. Ficamos aqui com a mítica Going Up the Country dos Canned Heat, que se tornou no hino não oficial do Festival de 69. E antes disso tivemos o mestre dos mestres, quem mais, Jimi Hendrix, a rasgar os céus com Purple Haze. Ele que tocou, já agora um facto, pasme-se, às 9 da manhã de segunda-feira. Nem na queima das fitas as bandas tocam às 9 da manhã. Mas ele tocou, então, num clássico concerto que fez as delícias dos resistentes, que aguentaram até ao fim daquela utopia hippie. O concerto dele foi sendo atrasado. Inicialmente eram quase 500 mil de pessoas que estavam no público. E depois, para o concerto dele, eram só umas escassas. Basicamente é o Primavera Sound hoje em dia, por exemplo, 40 mil pessoas em vez de 500 mil. Esse 500 mil de pessoas juntou-se na quinta do Max Yasgur para 3 dias de música que definiram, no fundo, uma era. Ainda hoje falamos dos anos 60 e dos anos 70. Essa era que foi também marcada por bastidores caóticos, onde os promotores, o Michael Lang, que daqui a bocado já vamos falar dele outra vez, acabaram por perder os direitos do próprio festival devido aqui a umas rasteiras meio contratuais, umas coisas meio manhosas. Daqui a nada damos um salto de 25 anos no relógio e vamos até Sodger Tease, no outro lado do mesmo estado de Nova York, no ano de 1994, em que a lama regressou em força e onde o público, um bocado por causa do festival de 1969, acabou por duplicar as expectativas. Mas antes de seguirmos para essa segunda vaga, fechamos aqui com o rock monumental dos The Who, que também marcaram 1969 e tocaram antes do Jimi Hendrix a umas famosas 5 da manhã, aqui ok, às vezes há umas tunas que ainda tocam às 5 da manhã, de domingo. E depois sim, o registro ao vivo de toda a energia dos Green Day num bate-boca e lança-lamas, em vez de lança-chamas, mais uma piada de pai, de cá para lá, que acabou por se tornar uma das imagens marcantes daquele ano de 1994.

duas eras do festival a cruzarem-se aqui no Rock de Pai. Agora tivemos os Green Day ao vivo em 94 com F.O.D., que nas palavras de Billy Joe Armstrong quer dizer um simpático fuck off and die, num concerto histórico que acabou numa autêntica batalha de lama campal entre a banda e a multidão, coberta de lama, e antes deles, os gigantes da Who com We're Not Gonna Take It, retirado do Tommy, e que era a novidade fresquinha do quarteto de Roger Daltrey, Pete Townsend, John Entwistle e Keith Moon. Woodstock 94 ficou também conhecido como Mudstock devido às chuvas torrenciais que transformaram o recinto num pântano gigantesco, e talvez daqui a pouco falemos também dos falsos pântanos de lama, que não eram bem pântanos de lama, na edição de 99. Já nos bastidores desta edição dos 25 anos, o clima também aqueceu, com confrontos físicos entre os organizadores e managers, por causa de algumas exigências de palco, e depois também a venda de t-shirts exclusivas de bandas como os Aerosmith e os Metallica deu sururu, porque uns podiam vender t-shirts do festival e outros não. Enfim, uma confusão pegada. Para fechar este nosso primeiro bloco, focado na primeira edição do Woodstock nos anos 90, ficamos com a classe industrial dos Nine Inch Nails, eles que subiram ao palco completamente cobertos de lama, após uma brincadeira de bastidores antes do concerto. Fiquem então próximos da Hulk, próximos do Rock the Pie, Closer e Trent Reznor, porque a seguir mudamos para o final da década. Até já!

Os Nine Inch Nails a incendiarem o palco de 1994 com Closer. E se o Woodstock original foi paz e amor e a edição de 94 ficou marcada pela lama e pela música alternativa, o final dos anos 90 trouxe um cenário completamente diferente. Saímos da relva e entramos no asfalto quente de uma antiga base militar em Roma, mais uma vez no estado de Nova Iorque, para nos contar como a nostalgia hippie colidiu de frente com a agressividade do new metal e a frustração de uma nova geração. Passa então os comandos para a Rafaela, aluna do curso de locução e realização da RUC, para uma crónica especial sobre o colapso de Woodstock 99. Contigo, Rafaela, força aí.

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Julho de 1999. Roma, Nova York. Uma antiga base militar transformada num festival com quase 400 mil pessoas. O nome? Woodstock. Só que em vez de paz, amor e hippies descalços, havia cimento quente, água a 8 dólares e um ambiente que parecia um churrasco feito dentro de uma frigideira industrial. O ar cheirava a suor, cerveja morna e fumo. E no meio daquela massa humana estava a banda sonora perfeita para uma geração zangada. Com o parecer de vestido branco num festival onde toda a gente decidiu agir como um gremlin depois da meia-noite. Segundo testemunhos recolhidos no documentário Trainwork, muitos artistas e membros da produção perceberam logo que aquilo poderia correr mal. Jonathan Davis, dos Korn, descreveu o choque ao ver a dimensão e agressividade da multidão. Hoje vamos revisitar o festival que queria celebrar o Woodstock e acabou a celebrar o caos.

sexta-feira, final da tarde. Entra em palco o Korn, e é aqui que muitos dizem que o Woodstock 99 mudou de temperatura emocional. Porque os Korn não eram só uma banda. Eram praticamente terapia coletiva para adolescentes furiosos dos anos 90. Divórcios, bullying, raiva, alienação. Tudo embalado em guitarras afinadas abaixo do nível do inferno. Jonathan Davis recordou no documentário da Netflix que ficou impressionado com o mar infinito de pessoas e com a intensidade da resposta do público. E atenção, intensidade é uma forma simpática de dizer, parecia um documentário sobre animais em época de acasalamento. Durante Blind, a multidão explodiu. Mosh pits gigantes, crowd surfing, poeira no ar. A MTV adorava. Os bombeiros provavelmente nem por isso. Os Korn representavam perfeitamente a escola musical dominante daquela época, o nu metal. Bandas agressivas, viscerais, emocionalmente descontroladas. E o Woodstock 99 pegou nessa energia e despejou gasolina em cima.

Depois chegaram os The Offspring. Mais punk, mais sarcasmo, mais cabelos espetados por produtos químicos ilegais em metade da Europa. Dexter Holland, tentou várias vezes acalmar o ambiente. Segundo relatos revisitados em debates online, o vocalista chamou a atenção para os abusos contra mulheres na multidão. Mas o problema já era maior que a música, porque Woodstock 99 tinha vendido uma ideia hippie, com uma programação de gente permanentemente zangada. E como é como organizar uma aula de yoga e contratar um treinador militar para dar relaxamento guiado. O conceito dos Offspring foi energético, rápido e caótico. O público cantava tudo, saltava tudo e partia provavelmente algumas costelas pelo caminho. Mas ainda havia alguma sensação de festival. A verdadeira explosão emocional estava guardada para sábado.

Sábado à noite, entrou em palco Rage Against the Machine. E honestamente, o nome já era praticamente um relatório do ambiente. Os Rage sempre foram políticos, incendiários e antissistema. Só que ali, o sistema já estava a derreter sozinho. Calor absurdo, casas de banho miseráveis, água caríssima e segurança insuficiente. Testemunhos de fãs apontaram que o ambiente já era de enorme frustração coletiva antes mesmo dos motins finais. O concerto foi explosivo. Tom Morello parecia tocar guitarra como se estivesse a desmontar um tanque soviético. Isaac de la Rocha berrava palavras de revolta para uma multidão pronta para transformar qualquer frase em filosofia de destruição. Importante dizer isto, muitos fãs e analistas defendem que as bandas não causaram o caos. O caos já lá estava. A música apenas lhe deu banda sonora. Aliás, vários comentários de espectadores e participantes defendem exatamente isso. O problema principal foi a organização desastrosa.

E no meio deste barril de testosterona radioativa aparece Alanis Morissette. E de repente, o Woodstock parecia outro festival. Alanis era introspeção, emoção, vulnerabilidade. Quase como estacionar uma bicicleta elétrica no meio de um rally Dakar. No documentário Woodstock 99, Peace, Love and Range, vários comentadores lembram que Alanis, Jewel e Sheryl Crow eram uma das poucas mulheres num cartaz dominado por bandas agressivas e masculinas. O concerto dela funcionou quase como uma pausa emocional. As pessoas cantavam, abraçavam-se e respiravam. Durante uns minutos, o Woodstock parecia recuperável. E depois, veio outra descarga elétrica coletiva. Porque o festival alternava constantemente entre catarse emocional e apocalipse social.

Domingo à noite, entram os Red Hot Chili Peppers. E aqui, a realidade decidiu largar completamente o volante. Já havia fogos espalhados pelo recinto. Velas foram distribuídas ao público. Estruturas a arder, pessoas revoltadas. E os Red Hot Chili Peppers acabaram por tocar Fire, homenagem a Jimi Hendrix. Sim, Fire, no recinto em chamas. Comentários posteriores de fãs e testemunhas continuam a discutir se aquilo foi azar histórico ou uma decisão incrivelmente infeliz. No entanto, no livro Scar Tissue, António Quedas deixa claro que a escolha peculiar não passou de uma triste coincidência. Apesar do tema Fire não fazer parte do alinhamento original, foi um pedido de última hora feito nos bastidores pela irmã do vocalista. O concerto foi intenso, caótico e quase cinematográfico. As imagens finais do Woodstock 99 parecem um filme pós-apocalíptico dos anos 90. Só faltava aparecer o Bruce Willis.

Woodstock 99 ficou para a história não pela paz, mas pelo colapso. Um festival que tentou vender nostalgia hippie a uma geração criada entre MTV, consumo rápido e raiva acumulada. Mas musicalmente, foi também o retrato perfeito de uma era. Korn deram-lhe dor, Offspring deram-lhe sarcasmo, Rage Against the Machine deram revolta, Red Hot Chili Peppers deram um incêndio final. E Alanis Morissette deu humanidade no meio do barulho. Talvez seja por isso que o Woodstock continue tão fascinante. Porque foi muito mais do que um festival. Foi o momento em que os anos 90 acabaram em direto. Eu sou a Rafaela Alves, obrigada por me acompanharem durante mais uma crónica. Permaneçam desse lado e até à próxima.

O Rock Spy chega então ao fim. Obrigado por estarem desse lado. Foi uma edição dedicada a Woodstock. Tivemos música da edição de 69, 94 e 99. Nós voltamos com mais Rock Spy a 7 de junho, numa emissão especial em que a nossa rubrica Disco na Meia-Idade vai tomar conta do nosso programa. A emissão na RUC continua, já sabem. Podem recuperar este e outros programas no nosso site em ruc.pt. Fiquem bem, boa semana.

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1: Boa noite. São agora 21 horas e chegou o momento de atualizar a informação na antena da Rádio Universidade de Coimbra. A Bolsa Luís Patrão está de volta e tem candidaturas abertas até 12 de junho. Na sua terceira edição, a iniciativa disponibiliza 20 bolsas de estudo, até 50 mil euros cada, destinadas a apoiar a formação académica, técnica e executiva de nível superior. O programa divide-se em duas tipologias. A tipologia A abrange áreas como gestão, economia, finanças, administração, marketing e turismo. É dirigida a candidatos com menos de 35 anos, residentes em Portugal e com licenciatura concluída nessas áreas, com classificação igual ou superior a 14 valores. Já a tipologia B destina-se às áreas de gestão, hotelaria e turismo também, sendo dirigida a candidatos com formação de nível 4 ou 5 do ensino profissional ou nível 6 do ensino superior. Ao longo das edições anteriores, a Bolsa tem sido descrita pelos participantes como uma experiência marcante e transformadora. Contribui para o desenvolvimento pessoal e profissional dos jovens. Para mais informações sobre candidaturas, regulamento e formulário, estão disponíveis no site oficial do Turismo de Portugal. A educação de qualidade e o reforço da colaboração europeia estiveram em destaque no 10º Fórum da SC2U, Campus Europeu de Cidades Universitárias. O encontro decorreu entre 18 e 21 de maio em Turku, na Finlândia, e contou com a participação de uma delegação da Universidade de Coimbra. Organizado pela Universidade de Turku, o Fórum teve como tema central moldar os futuros da Europa através de uma educação de qualidade. A delegação da Universidade de Coimbra foi liderada pelo Vice-Reitor para as Relações Externas e Alumni, João Nuno Calvão da Silva, e integrou estudantes, docentes, investigadores, técnicos e representantes de parceiros institucionais. Ao longo dos 4 dias, os participantes estiveram envolvidos em reuniões, sessões científicas, debates e atividades de networking no âmbito da Aliança Europeia. Entre os destaques esteve a intervenção do docente Ricardo Almendra, dedicada ao tema das cidades saudáveis e sustentáveis num contexto de alterações climáticas. Os estudantes da Universidade de Coimbra participaram também na sessão Voz dos Estudantes, onde apresentaram propostas alinhadas com o objetivo de desenvolvimento sustentável dedicado à educação de qualidade. A edição de 2026 contou com mais de 460 participantes e incluiu iniciativas como o Desafio de Estudantes e a Batalha de Ciência. Coimbra vai receber o Rugby Pro Camp com técnicos internacionais entre 22 e 26 de junho. A iniciativa vai decorrer no Estádio Universitário de Coimbra e no Campo de Santa Cruz e vai reunir jovens atletas para um programa intensivo de formação desportiva. O estágio destina-se a jogadores nascidos entre 2010 e 2015 e aposta no desenvolvimento técnico e físico com sessões específicas por posição e análise individual de desempenho. O Rugby Pro Camp conta com a participação de treinadores internacionais com experiência em contextos de alto nível do rugby mundial. Entre eles, confirmados estão Zane Ansel, antigo jogador dos Sharks e do Petrarca Rugby e atual treinador do Verona Rugby. De acordo com a organização, o objetivo passa por proporcionar um ambiente de alta performance e promover a evolução técnica e tática dos participantes através do contacto com metodologias internacionais. Inscrições e informações adicionais podem ser solicitadas através do endereço de e-mail disponibilizado pela organização.
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1: Estão neste momento 21 graus na cidade de Coimbra e espera-se uma ligeira subida da temperatura para o dia de amanhã. As temperaturas vão variar entre os 16 graus e os 32 graus. Prevê-se um dia de céu nublado, mas sem precipitação.

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1: Passaram cerca de 7 minutos das 21 horas e o trânsito encontra-se ainda fortemente congestionado em várias zonas de Coimbra, devido ao cortejo da queima das fitas. Os cortes de circulação e os desvios implementados ao longo da tarde continuam a provocar constrangimentos muito significativos, sobretudo nas principais vias, entre a Alta e a Baixa da cidade. Fica por aqui mais uma síntese informativa, desta vez com a edição de Pedro Mendonça e voz de Diana Carolina Gomes. A equipa de informação está de regresso amanhã às 10 da manhã com uma síntese informativa. Até lá, continue na companhia dos 107.9 FM ou em ruc.pt. Tenha uma excelente noite.

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sejam bem-vindos a mais um Cocktail Mariachi. Programa que é servido todos os domingos entre as 9 e as 10 da noite aqui na Rádio Universidade de Coimbra. Apresentado por Tiago André, para vos entreter e relaxar neste final de fim de semana, início de serão de domingo. Hoje começamos com Trips e este Ínfimas Coisas, o álbum popular Jaguar. Já de seguida, Fabiano do Nascimento com Se Ela Perguntar. De noite, deixem-se ficar desse lado na nossa companhia.

Ouvimos os Madre Deus com a Andorinha da Primavera. Antes, Bau com Céu Azul. E ainda Fabiano do Nascimento com Se Ela Perguntar. Fundo, mais uma canção de Fabiano do Nascimento, aqui acompanhado por Vítor Santos e orquestra. Este Spring Theme.

seguida Baden Powell, com introdução ao poema dos Olhos da Amada. É o cocktail mariachi a embalar-vos aqui na frequência dos 107.9 da Rádio Universidade de Coimbra.

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Ouvimos The Shadow of Your Smile por Yusuke Shima. Antes, Laurindo Almeida com More. Ainda João Gilberto, Coração Vagabundo. E Céu com Vira-Lata. Fundo Anwar Brahem com este Dance with Waves. De seguida vamos ter Leanne com Dolor. Cocktail Mariachi aqui na RUC até às 10 da noite. Deixem-se ficar desse lado.

Acabamos de ouvir mais uma vez Bau de Cabo Verde aqui com Tempo Valsa. O álbum em que Bau toca Vasco Martins. Altura em que estamos quase no final do Cocktail Mariachi de hoje. Fundo Mano de Bango com Le Sud, versão para original de Nino Ferrer.

vamos voltar ao Brasil. Vamos ter Chico Buarque com Tatuagem. E ainda Walter Vanderlei Portinho com Suas Mãos. Eu despeço-me até ao próximo domingo, como é habitual aqui na Rádio Universidade de Coimbra. Para mais um cocktail mariachi entre as 9 e as 10 da noite. Até lá, desejo a todos um bom resto de noite e uma boa semana. Foi mais um programa por Tiago André.

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0: Ora, muito boa noite, estamos aqui para mais uma edição do Checkpoint Radio.
1: Checkpoint.
0: Não é? O vosso checkpoint quinzenal sobre todos os aspectos do gaming. É esse o nosso slogan, acho eu.
2: Sim.
0: O meu nome é Xavier Ferreira, estou aqui com...
1: Romeu.
0: Romeu.
1: Olá. Boas noites.
0: Boa noite. Então, isto foram assim umas duas semaninhas desde o último programa.
1: Uhum.
0: E umas 37 semanas desde a última vez que tu estás cá.
1: Ou mais.
0: Estou a brincar, não foi assim há tanto tempo. E pronto, estamos aqui na companhia de Whirling in Rags 12 PM, do jogo Disco Elysium, que é a música que toca quando estás no Whirling in Rags às meio-dia.
1: A partir de...
0: Não, é só especificamente nessa hora e depois para. E é só quando está tipo, quando é meio-dia na vida real. É tipo um easter egg, estás a ver?
1: Yeah. Deixa eu ver, que jogos tens jogado hoje? Ultimamente.
0: Vamos ouvir mais um bocadinho da faixa e já voltamos para falar sobre videojogos.
1: Bora.

0: Olha, voltamos. Para responder à tua pergunta, em termos de jogos, eu não tenho andado a jogar muitos jogos, mas estou a aproximar-me aqui de uma fase em que vou poder passar mais algum tempinho a jogar.
1: Também
0: e eu quero muito.
1: Como férias de verão.
0: É. Eu estou a querer muito jogar o Disco Elysium.
1: Yeah.
0: Que já tipo há 2 anos, se calhar, comecei. Mais tempo, se calhar. E pronto, o ano passado ainda lhe voltei a pegar, mas, opa, nunca levei aquilo até ao fim e preciso fazer isso. E acho que vou começar do início para conseguir ter a visão toda da história desde o início.
1: Uhum. Acho que
0: devem ter esquecido de pormenores e tal.
1: Sim, acho que isso é uma ótima decisão.
0: Mas pronto, é porque do que eu joguei eu adorei, né? Mas tenho problemas mentais e depois, pronto, não acabo as coisas, sabes?
1: Pois, Xavier.
0: Pois.
1: Este é o dilema do gamer moderno.
0: Eu acho
1: e também estão sempre a sair coisas, meu.
0: É verdade.
1: Sempre coisas novas para experimentar e para jogar, sempre projetos novos a seguir.
0: Pois é. Mas tu segues muitos projetos e eu sou pequeno. Pois, opa, yeah. Por acaso agora.
1: Tens dado level up, Xavier.
0: Eu lembro-me, nós fazemos um pacto em que se nós. Se eu chegasse ao final deste próximo verão sem ter jogado, sem ter acabado o Disco Elysium, se tu chegasse ao final do verão sem ter jogado Deltarune, tínhamos de nos matar.
1: Mas foi. Isso era até o verão?
0: Era. Não, era, okay. Era até o fim do verão, ainda temos aí para as férias
1: sim,
0: de verão.
1: Sim,
0: não é?
1: Sim, sim, sim, sim. Pois, realmente. Nós fizemos uma mini aposta, não foi?
0: Não é uma aposta, oh, pronto, enfim, foi só assim um...
1: Tu acabaste de dizer que apostámos as nossas vidas.
0: Pois foi, tens razão.
1: Pois.
0: Opa, eu acho que consigo cumprir com e manter a minha vida, pessoalmente.
1: Ok, eu pessoalmente também gostava disso.
0: Gostava? Ah, ele nem diz que vai, né?
1: Mas
0: gostava de poder...
1: Sim.
0: Gostava de poder fazer isso, não sei se consigo.
1: Opa, eu adorei o Undertale. Já falei sobre isso aqui no programa e claro que adorei. Sempre soube que ia saber, sempre que soube que ia ser um dos meus jogos preferidos, mas nunca o consegui acabar. Apesar de eu ter começado tipo há 8 anos atrás, só acabei aí há um anito. Mas opa, que jogo! Eu preciso jogar Deltarune, claro.
0: Precisas.
1: Parece ainda melhor.
0: Pois, tu obviamente vais gostar. Eu conheço-te.
1: Pois
0: gostaste
1: é.
0: Muito do Undertale?
1: Sim.
0: Tipo, pronto. É tipo óbvio, sabes?
1: Pois, Xavi. Também é muito óbvio que já devias ter acabado. Tu disse que o Elysium.
0: É muito verdade, é muito verdade.
1: Amanhã, continua a saga. E eu percebo que disse que o Elysium é um jogo.
0: É um muito
1: jogo
0: denso.
1: Tão denso.
0: Tens que estar com uma vontade tipo de ler muito. É, de. Porque é tipo, do género. Há muitos jogos que são fast food, não é?
1: Uhum.
0: Que são snacks que tu comes para. Pronto. Para. O que é que foi? E depois, pronto, há certas refeições que são mais
1: nutritivas.
0: Completas
1: sim,
0: e não,
1: sim, sim, sim,
0: não
1: sim.
0: Pode estar...
1: Ótima analogia.
0: Não sei, tipo, eu, por exemplo, não posso comer uma francinha todos os dias, não é? Tem de ser assim com uns meses de distância.
1: Certo.
0: Diz que a Alicia é, portanto, uma francinha.
1: Ok, e seguindo esta analogia...
0: Sim.
1: Qual foi a última vez que comeste uma francinha?
0: Pois, olha, bela questão,
1: pergunta, é?
0: Bela questão. De facto, estou aqui a apodrecer o meu cérebro. É o que está, a acontecer aqui.
1: Pronto, então está à altura perfeita para jogar Disco Elysium.
0: É isso.
1: Sim.
0: Então, por acaso, por falar, eu lembrei-me que em termos de jogos que estão para sair ou saíram, que eu estou interessado, saiu o novo jogo do estúdio por trás do Shovel Knight, da Yacht Club Games. Saiu agora o Mina da Hollower.
1: Sim, eu ouvi falar.
0: Que parece ser mesmo muito fixe. É tipo, parece ser bué a minha cena. Eu joguei, eles lançaram uma demo ano passado e eu joguei aquilo até ao fim e fiquei tipo, ok, sim, isto é o meu tipo de jogo. Mesmo tipo visualmente e mecanicamente, é tipo. É um nicho. Específico porque o Shovel Knight, né, era um platformer 2D com pixel art, estilo os jogos da NES.
1: É um beat'em up, não é?
0: Não. É tipo um Castlevania em termos de ação e isso tudo.
1: Não, estou a confundir com Castle Crashers.
0: Estás a confundir com Castle Crashers, estás?
1: Sim.
0: O Shovel Knight é pixels.
1: Sim.
0: Castle Crashers é Flash. Yeah. Porque é Newgrounds e tal. O Shovel Knight é mais tipo Mega Man, mas é tipo jogo de ação, side-scroller. E eu gostei muito, o Shovel Knight é muito fixe. E tem tipo, eu comprei o Treasure Trove em tipo 2017, foi quando saiu a Switch, e ainda não havia tipo jogos nenhuns, era só o Breath of the Wild e mais nada. Então eu comprei o Shovel Knight e foram tipo 25€ e vem com 4 campanhas, tipo 4 jogos inteiros, que é a campanha do Shovel Knight, depois é o Plague Knight, o Spectre Knight e o King Knight.
1: Wildcore.
0: Que são... O quê?
1: Lembraste isso de cor, é porque eu estou agora mesmo a olhar para as fotos e tu disseste isso pela ordem certa.
0: Sim, exato, porque eu lembro-me quando o Spectre Knight tinha acabado de sair e depois ainda demoraram uns anos a sair o King Knight. Então, porque é tipo, é um jogo inteiro em que muda o protagonista, não é? Uhum. Tipo, são bosses do Shovel Knight, do original, que depois tornaram personagens jogáveis. E são todos muito fixe e têm todos tipos estilos de mecânicos diferentes. O Shovel Knight tem uma pá, é tipo, pronto, muito melee, tipo Castlevania, no sentido em que tens tipo uma equipe, um ataque a curto alcance. Quer dizer, enfim, não sei se é Castlevania o mais adequado, mas tipo Zelda 2, não sei, enfim. Mas também é muito diferente. É um jogo muito fixe. E depois tens tipo o Plague Knight, que atira poções, e o Spectre Knight, que é tipo todo assustador e tem uma... Como é que se diz? Uma foice gigante. E depois o King Knight joga tipo Wario Land, em que ele é tipo bulky. Ai, não estou aqui, não devia estar aqui com anglicismos, mas pronto. Ele é assim encorpado e é estilo Wario Landing, porque ele vai tipo com o ombro contra os inimigos e anda aos rodopios e não sei o que é. É muito engraçado.
1: Tenho de jogar ainda.
0: Yeah, e o Treasure Trove vem com essas 4 campanhas e vem com o Shovel Knight Showdown, que é tipo dentro da engine do jogo, é tipo Smash Bros. Só que com todos os bosses e algumas outras personagens.
1: Ok, sim, eu já tinha ouvido falar disso.
0: É muito fixe. Vale, opa, se for o teu tipo de cena, se for o vosso tipo de jogo, vale muito a pena pelo dinheiro que é. Mas também, pronto, é um bocado aquele nicho de retro que eu pessoalmente gostei. E na altura era uma coisa muito nova. 2014.
1: Sim.
0: Foi o auge de quando os jogos indies estavam a fazer tudo pixel art, 8-bit, isso tudo, que entretanto a moda já evoluiu para agora ser 3D low poly estilo PlayStation 1 e tal. Agora é essa a moda que os indies estão a...
1: Mas está a continuar já há uns bons anos, por acaso, que eu acho interessante.
0: Até eu me vou meter nessas.
1: Sim.
0: Porque é um estilo que eu gosto. Depois portanto, o jogo que acho que é Yacht Club lançou agora, que eles desde que o Shovel Knight saiu, que foi em 2014, que basicamente só têm andado a fazer coisas de Shovel Knight, porque são, né, com 4 campanhas e depois fizeram um spin-off. Supostamente estão a fazer um jogo 3D, tipo Shovel Knight 3D, não tá, tipo, acho que não está totalmente confirmado, ou se calhar já está, não sei.
1: Mas isso parece-me super interessante.
0: Mas é uma coisa que eles também supostamente andam a trabalhar há alguns anos. Mas este Mina da Hollower, em vez de ser side-scroller ação, também é ação, mas em vez de ser side-scroller é top-down, mais estilo Zelda, os jogos de Zelda para Game Boy. E visualmente o jogo também é muito mais Game Boy Color do que tipo NES, que era o que o Shovel Knight era mais. E eu gosto muito da paleta de cores da Game Boy Color e do estilo em geral gráfico de muitos dos jogos, tipo, que faziam com o ecrã muito pequenino, faziam as coisas tipo como transmitir a aparência de uma coisa com muito pouca informação.
1: Sim,
0: tipo, então tens de tomar decisões
1: engraçadas. 10 pixels e 2 cores.
0: Exato. Enfim, eu gosto do look. Acho que há jogos muito bonitos no Game Boy Color. Tens o Dragon Quest 4, tens todos os Zeldas que são fixe. E pronto, este novo jogo, portanto eu fiquei, quando vi o gameplay que eles mostraram pela primeira, fiquei tipo, ah, isto é fixe, é tipo, estão a fazer um tipo de coisa que eu gosto, porque tem aquela ação top-down, que eu acho que há, não há assim muita coisa assim a emular o mecanicamente o combate do tipo do Zelda Link's Awakening. Mas com mais mecânicas, dá para tipo, porque ela é tipo um rato, a Mina, a protagonista, que acho que é um rato, não sei, é um roedor qualquer, e ela cava buracos na terra. Eu acho que ela, eu não sei se ela é uma toupeira, fazia sentido se fosse uma toupeira porque ela cava buracos, mas eu não sei se.
1: Eu acho que não é, eu acho que é um rato. É um rato,
0: sim,
1: é um ratinho.
0: É um ratinho. E pronto, mas ela tem uma mecânica, essa mecânica em que ela se enterra na terra e depois volta para cima e manda um salto, e depois tens em termos de níveis, não é tipo um mundo aberto como Zelda, são níveis segmentados, como o Shovel Knight, em que tens de ir de uma ponta à outra, mas pronto, tem exploração, tem segredos para encontrar, e depois tem outros poderes que podes usar e não sei o quê. Parece ser muito fixe, eu gostei muito da demo. O jogo já saiu, está tipo 20€, portanto agora quando tiver mais algum tempo e alguma oportunidade, eu vou provavelmente comprar, porque eu ouvi dizer também pelas reviews que está muito bom.
1: Parece super interessante.
0: Yes.
1: Vou manter um olho nisto.
0: Uhum. Pronto, mas é porque é um tipo de gameplay muito específico que não é tipo para toda a gente, mas
1: sim.
0: Eu que gosto dos Zeldas da Game Boy, é tipo, pronto, a expandir isso. Só que pronto, não tem a cena de ser um mundo que tu vais explorando e isso tudo, porque esses também são jogos que... Enfim, eu ia estar a ser hipócrita a dizer que gostava que houvesse mais jogos assim, porque eu ainda não acabei a Tunic.
1: Pois, esse é outro.
0: Que é muito Zelda. Tenho muitos jogos para acabar, malta. Epá.
1: Que é um ótimo, ótimo, ótimo jogo.
0: Pois é, eu gostei mesmo muito, muito do que eu joguei e depois pronto, larguei. É como todos os jogos.
1: Sim, eu acho que ele tem no meio... Aliás, eu nem diria que é no meio. Eu acho que há um ponto mais para o fim do jogo, em que as últimas áreas, dependendo de quando tentas explorá-las, porque é um mundo assim muito aberto,
0: uhum.
1: Eu acho que para o final pode ficar um bocado secante uma das últimas areazinhas.
0: Okay.
1: Pelo menos eu estou a pensar numa área em específico que eu não gostei assim tanto, mas durante a maior parte das horas que eu joguei o jogo foi 10-10. Uhum. Fora de brincadeiras, uma experiência incrível.
0: Uhum. É, sim, eu estava a gostar muito. Tenho de fazer uma lista de... Aliás, eu tenho.
1: Aliás, eu acho que fiz...
0: Backlogged.
1: Eu fiz quase 100% dos achievements, dos troféus.
0: Ok, fiz.
1: Ter feito muito perto, porque eu passei... o jogo tem tipo um super segredo.
0: Pois.
1: Pronto, e eu demorei bastante com essas coisas.
0: Mas então, conseguiste chegar lá sozinho?
1: Por acaso encontrei um site, um guia, que te dava dicas sem dar nenhum spoiler.
0: Ok, fixe.
1: Só onde procurar e tal.
0: se eu quando jogar depois tiver esse problema, depois peço-te para me mandares esse.
1: Porque guia. Eu tirei notas, eu apontei no meu caderno, eu achei que fosse engraçadinho.
0: Porque isso é uma. Conta... Sim, porque tem um bocado essa coisa de tu vais recolhendo páginas de um manual. Porque é muito a simular, o jogo é muito pensado na experiência do que era jogar o primeiro Zelda nos anos 80,
1: uhum.
0: Em que era basicamente obrigatório tu leres o manual para perceber o que é que estava a acontecer, porque o jogo, quer dizer, dá para jogar sem leres o manual, mas é uma experiência muito, tipo... O jogo é aberto, né?
1: Uhum.
0: Tens um mapa relativamente grande e há muitos segredos que são super obscuros e crípticos e coisas que são tipo obrigatórias para progredir, que precisas de meter uma bomba numa parede específica que é só tipo um tile entre milhares. Que não te dão nenhuma indicação que é suposto tu ires lá, ou tipo passares por uma árvore que não sabias que dava para passar por lá.
1: Sim.
0: Porque todas as outras árvores bloqueiam-te o caminho. Enfim,
1: ainda não tinham inventado game design.
0: Exato, exato. Mas pronto, na altura foi muito fixe, não havia nada assim do género. Uhum. E depois acho que a evolução que eles depois fizeram com isso nos Zeldas seguintes, tipo, pronto, yeah. Comprovou que é uma coisa. Mas pronto, mas os Zeldas seguintes também são um bocado mais lineares na estrutura de levar-te de um caminho, de um sítio para o outro.
1: Sim.
0: Mas pronto, e então tu tinhas de ler o manual para te situares, tipo, ok, o que é que este item eles fazem, onde é que eu tenho de, tipo, eles, tipo, o mapa, metiam-te lá o mapa, porque não há um mapa propriamente no jogo. E acho que a melhor forma, tipo, uma das melhores formas de jogar esse tipo de jogos, seja o primeiro Zelda, seja, tipo, o primeiro Metroid, é de desenhares um mapa e de tirares apontamentos e isso tudo, é? Desenhares manualmente. Que era, tipo, no Metroid, é, tipo, se tu tiveres a jogar a versão original do jogo, tem de ser, tens de ter um mapa ou desenhado por ti ou desenhado por outra pessoa, porque, e também há segredos muito obscuros aí, paredes que tu não sabes que podes passar e isso tudo.
1: Sim. Mesmo no Super Metroid e até nos mais recentes no Dread, continua a ter esses aspectos, esses segredos.
0: Não se compara.
1: Não se compara.
0: No Dread, muito menos. No Super Metroid ainda tem um ou dois que são obscuros e que se calhar.
1: Tem bastante.
0: São uma parede. Mas tipo. Eu acho que o Super Metroid não se compara com o primeiro em termos de ser justo com mostrar, tipo, tu conseguires perceber para onde é que tens de ir e isso tudo.
1: Eu acho que do primeiro para o Super Metroid houve um salto de acessibilidade.
0: Não, sim, muito.
1: Na parte de te localizares, porque o mapa é enorme, mas o Super Metroid dá um mapa comparável aos mapas que os jogos hoje em dia têm.
0: Sim, é dá para ver o mapa.
1: Muito visionário.
0: Uhum. Mas é a cena. Acho que o primeiro Metroid, mesmo assim, tem o seu valor, porque há muito com discussão de, tipo, dos remakes e tal. E se um remake consegue substituir o jogo original e isso tudo. Até tem havido mais alguma discussão sobre esse tema ultimamente, vejo nas esferas, tipo, de jogos online. Porque existe um remake do primeiro Metroid que é para a Game Boy Advance, que se chama Zero Mission.
1: Ah, já joguei. Eu joguei um bocadito ainda. Sim.
0: Pronto, e tipo, que se conta a mesma história, entre aspas, porque não há muita história para contar. E depois tem um epílogo, depois de tu acabares a campanha do... Depois de acabares o que seria o Metroid 1, depois ainda tem mais conteúdo, e adiciona muita história, background ao universo, e tipo... Mas é um jogo muito, muito diferente, que eu acho que não captura de toda a mesma experiência do que o original. O mapa é um bocado diferente, há mais áreas para explorar, há mais, tipo, power-ups, e mesmo em termos da progressão, é muito mais linear, em termos de que tens umas estátuas pelo caminho que tu te metes lá dentro e elas dizem-te, tipo, metem-te um ponto no mapa que é onde é suposto tu ires a seguir, e pronto, que eu acho que é um bocado para contrabalançar o quão críptico e difícil de, tipo, de orientar zero ao primeiro Metroid. Uhum. E então meteram essa coisa para te guiar, mas acho que é às vezes é um demasiado. E, tipo, apesar de dizerem um remake, eu acho que o primeiro é uma experiência muito particular que também vale a pena pegar. Tipo, se tiveres curiosidade, porque é um jogo muito impenetrável.
1: Eu joguei um bocadinho do primeiro, até me frustrar.
0: Sim, não dá.
1: Avancei uns 20 minutinhos, diria eu.
0: Pois.
1: Com saves.
0: Pois, claro. Sim. Não, e é difícil, sim. É complicado. Mas pronto, é o Tunic, de facto. Eu quero voltar a pegar, e também queria, se calhar, evitar ao máximo usar guias para me orientar na internet, porque uhum. É o tipo de jogo que...
1: Eu posso dar-te dicas sem te dar spoilers. Okay. Acho eu, se ainda me for lembrando das coisas.
0: Sim. Porque
1: seria a experiência perfeita.
0: É, exato, porque é o tipo de experiência que tipo, o jogo está feito para ser descoberto, não é?
1: Uhum.
0: Pronto. E tu, Romeu, andas a jogar algo?
1: Sim, por acaso eu descobri um jogo indie há uns tempinhos, no itch.io, não é? Que eu achei muito divertido e que estive a jogar com os meus irmãos mais novos e eles também gostaram bastante. É um jogo indie, assim com gráficos estilo PS1, como tínhamos falado há pouco, um bocado low poly, mas passa-se num buraco que parece infinito, praticamente um buraco gigantesco, que vai tendo uns checkpoints pelo caminho,
0: uns checkpoints radios. Como é que se chama?
1: Esqueci-me, deixa-me ver aqui. Idols of Ash.
0: Ah, tu já me falaste.
1: Estes pelo caminho.
0: Uns checkpoints radios. Como é que se chama?
1: Esqueci-me, deixa-me ver aqui. Idols of Ash.
0: Idols of Ash. Ah, tu já me falaste.
1: Sim, eu mandei.

0: último jogo que joguei antes de voltar a cair na minha fase de Doom.
1: E agora
0: na
1: só
0: qual ainda estou enterrado.
1: Pronto, de como bela forma de ligar aqui ao, o, pronto. Andas a jogar muito Doom.
0: Andas a jogar muito Doom.
1: Andas a fazer mapas para o Doom.
0: Andas a fazer mapas para o Doom.
1: Que também é muito fixe.
0: E anda a publicar mapas.
1: Uou.
0: No Doom World.
1: Doom World.
0: Fórum ponto... mais acessado de Doom.
1: doomworld.com.br/pesquisar/romeu/romi. Romi.
0: Isso, façam isso. O que Xavier acabou de dizer.
1: Uhum.
0: Recomendo.
1: Para jogar os mapas do Romeu no Doom.
0: Sim.
1: Que andam a ter bom feedback.
0: Andam a ter ótimo feedback, por acaso. Tô,
1: muito fixe.
0: Estou muito feliz que eu já tinha lançado um pack de mapas meus. Estou só aqui a confirmar, desculpem, uhum. Agora.
1: Não é fixe, tu chegaste-me a mostrar um nível que tu agora publicaste, já foi há mais do que um ano, que era com... era suposto ser não linear, não era?
0: Sim, era um mapa que eu tinha feito já, que já tinha acabado 2024,
1: uau.
0: Por aí, só publiquei agora. Mas sim, este foi o segundo, este foi o que eu publiquei há uns dias, porque eu antes publiquei... há 10 dias certinhos, penso eu, publiquei um pacote de 3 mapas ainda mais antigos que, uhum, eu acabei aí por 2021, mais ou menos.
1: Esta música é mesmo boa, meti agora a música do Tunic que estávamos a falar.
0: Gostar?

0: parece, é muito
1: lindo, lindo, lindo,
0: é muito, parece mesmo que estão a citar a melodia do Chrono Trigger do Yasunori Mitsuda, aquele tananana.
1: E tu já chegaste a esta parte, se é a primeira fase do jogo, primeira
0: do Chrono Trigger?
1: Não, do Chrono Trigger também.
0: Depois sim, sim, também é a primeira área do jogo, é logo a floresta.
1: Sim, não, mas e é dura um minuto.
0: Sim, pois é, muito pequena.
1: Sim,
0: sim, eu cheguei a esta parte do jogo definitivamente. Eu cheguei ainda, um bocado, tipo umas 10 horas. E
1: chama-se East pelo menos, Forest.
0: É, não, eu lembro-me, é a primeira zona do jogo, tipo, é logo no início, mas já não lembrava da música ser tão ambiental. Porque eu acho que joguei com fones, porque é o tipo de jogo que tu tens de jogar com fones.
1: Uhum.
0: O som é tão imersivo, a música é tão fixe. Enfim, pronto. Tenho de voltar a jogar videojogos, se calhar. Porque agora está-me a dar vontade de voltar a pegar no disco Elysium Minotunic e
1: tudo
0: isso.
1: Bora, todos bons jogos.
0: Olha, também tenho de jogar, estávamos a falar de mapas de Doom, tenho de jogar o MyHouse.wad.
1: Pois tens. Devíamos jogar isso em chamada.
0: Olha, queres?
1: Sim.
0: Ok, para tu veres a minha live reaction.
1: Sim.
0: É mesmo uma WAD?
1: Por acaso não.
0: Ok.
1: É um ficheiro .pk3, acho eu.
0: Ah, mas é como se fosse uma WAD.
1: Sim, só que é com.
0: Não é um ponto
1: .exe. Não, não, não. Pois. Não, é mesmo um OD do Doom.
0: Ok,
1: sim.
0: Isso é muito engraçado. Sim. Para quem não sabe, é um. Portanto, foi um mapa de Doom que foi publicado há poucos anos. Que é inspirado supostamente no livro. Não sei se é spoiler.
1: Não.
0: O livro House of Leaves.
1: Sim.
0: Em termos de formato e isso tudo. E é, basicamente é só isso que eu sei sobre o jogo. Então.
1: É tudo preciso saber.
0: Pois.
1: Tem áreas muito interessantes, tem uma história de fundo super interessante, mas é daqueles jogos muito crípticos.
0: Uhum.
1: Que eu acho que seria impossível chegar até ao fim sem pesquisar na internet.
0: Ok.
1: Tem muitas coisas específicas, tipo zonas que tu só chegas se fizeres um conjunto de ações muito específicas. Uhum. Seguidas.
0: Ok.
1: Áreas obrigatórias consegues ignorar completamente e só tens uma oportunidade para as veres e etc. Mas é muito bom, sim. Tem uma temática, tem uns temas assim de terror, mas é um mapa de Doom, então não é super assustador, obviamente.
0: Ok, sim.
1: Mas eu acho que faz um ótimo trabalho no que está a tentar fazer, sim.
0: Falou-se muito na internet. Eu quero experimentar para perceber qual é que é a cena.

0: Mas pronto, então andas muito numa fase de Doom, não é?
1: Sim, voltei à fase de Doom. E estava a ver agora, recebi mais notificação nos meus mapas, opa.
0: Uau, os teus fãs.
1: Os meus fãs. E está, pronto, está a ser muito bom, como eu estava a dizer há pouco, receber o feedback das pessoas, ver que há realmente pessoas a jogar os meus mapas, muito simplesinhos, muito humildes, mas a gostar e a dar-me críticas onde têm de dar, para eu ser um melhor arquiteto de Doom.
0: Um melhor level designer.
1: Boa, vou meter no currículo.
0: E depois depois vamos colaborar e tu fazes o level design para um jogo que eu esteja a fazer.
1: Sim, e lançamos a nossa indie dev team chamada Checkpoint Gaming.
0: Não quero que se chame isso.
1: Nem eu.
0: Eu acho que se podia chamar Os Guerreiros da Amizade. Mas fiquem atentos, oh, malta. Tipo, nós definitivamente vamos fazer um estúdio de jogos.
1: Apontem o nome, futuro. Guerreiros da Amizade.
0: Não sei se vai chamar isso.
1: Acho que vai.
0: Foi só o que me veio à cabeça. Mas enfim.
1: Sim. Eu queria dizer uma coisa que eu acho
0: a sério,
1: muito engraçada.
0: A sério?
1: Sim.
0: Querias
1: mesmo? Quero.
0: Ainda queres?
1: Sim.
0: Ok.
1: Pronto.
0: Queres?
1: E vou. Toma.
0: Beijo.
1: Agora perdi-me.
0: Ahá! A minha manipulação psicológica funcionou.
1: Banhaste-me. Não faço ideia do que eu ia dizer. Pronto.
0: Oh, desculpa. Não era a minha intenção. Não.
1: Tudo bem. Agora... Eu não me calo. Quando me ponho a falar de uma, eu posso falar durante 4 horas seguidas.
0: Pronto, mas isto é o espaço para fazer isso. É o Checkpoint Radio, o único programa sobre Doom.
1: Mas que antes
0: há na Rádio Universidade de Coimbra.
1: De eu voltar a falar de Doom durante mais 5 minutos, o que estamos a ouvir?
0: Então, vamos ver se os ouvintes conhecem este clássico.

0: acabou-se o tempo para o nosso mini quiz Music Gamings The Song, para os ouvintes detectarem qual é que era a música aqui. Então esta é a faixa Secrets of the Forest, do clássico Chrono Trigger para a Super Nintendo.
1: Sim.
0: E outras coisas também.
1: Que o Xavier mencionou agora quando estávamos a falar da música de...
0: Foi.
1: Que, de Tunic.
0: Porque, pronto, é outro jogo que ainda não acabei. Mas
1: também eu estou quase no fim.
0: Telemóvel.
1: Fazes
0: bem.
1: Num emulador, depois de adquirir uma versão oficial do videojogo e ripá-la para usar
0: sim,
1: no emulador
0: tem,
1: telemóvel.
0: Existe no Android. No emulador não, tens no Android também.
1: Ah, sim. Sim, sim.
0: Por 14 euros, sei lá.
1: Sim, no, 7 euros. O emulador pago, sim.
0: Sim, sim. Não, eu estou no boss final. E só não acabei o jogo porque é muito difícil.
1: E não vais ver os outros 22 finais?
0: Opa, eu quero ver pelo menos um. Gostava de ver pelo menos um, mas pronto, eu quando largo uma coisa depois até voltar a pegar é complicado. Enfim, oi. Eu sou o Chrono Trigger. Mas eu gostei mesmo muito do que cheguei do Chrono Trigger.
1: Ah,
0: e basicamente já joguei o jogo todo, então posso dizer isto.
1: Sim.
0: Posso dizer que eu gosto do jogo, porque já não estou LARPing.
1: Eu acho que cheguei perto da zona final, talvez.
0: Ok.
1: Estou numa parte meio.
0: Onde é que andaste a jogar?
1: Apocalíptica. Foi há um anito.
0: Ok.
1: No verão.
0: Estás numa parte apocalíptica?
1: Sim.
0: Mas pela primeira vez?
1: Não estou no final do jogo, mas pronto. Se calhar não estou no final do jogo, então.
0: Pois, não, acho que não. Não, opá, mas ainda há tanta coisa fixe para acontecer.
1: Ok.
0: Vais gostar.
1: Certo, certo, certo.
0: Tens de voltar a pegar também.
1: Sim.
0: Enfim, jogo muito fixe. Jogo, tipo, muito acessível em termos de RPGs de altura. E, tipo, sei lá, flui tudo muito... muito bem, porque há RPGs em que, pronto, a complexidade mecânica e depois começas a ter o tédio de lutar contra muitos inimigos e não sei o quê, tens
1: tipo
0: de fazer
1: Pokémon.
0: Tens de fazer grind, sim. Eu sei que isso era tipo, eras tu a dizer tipo, Pokémon é mau, porque tu gostas de Pokémon e...
1: Não, não, mas é que és tu a dizer que
0: mas
1: adoras
0: é verdade.
1: Pokémon.
0: Não, mas, sim, não, mas é verdade, há grind nos jogos de Pokémon e acho que tipo, é um jogo que podia ser muito mais bem pensado em termos de estrutura, mas eles agora já decidiram qual é a estrutura que querem fazer e não vão mudar, então pronto. Mas eu posso fazer o jogo que seria Pokémon Xavier Version, que era o que eu faria.
1: Sim.
0: E depois
1: devia
0: haver um Pokémon Taylor's Version também. Ok, era uma referência que tu se calhar não apanhaste.
1: Não.
0: Mas pelo menos um ouvinte que está a ouvir vai perceber.
1: Sim, eu sei quem é.
0: Uh-huh. E já não lembro o que eu estava a dizer. Enfim, mas sim, é verdade. Há muitos jogos que têm esse problema no grinding. O Chrono Trigger, o jogo inteiro, e não é um jogo super longo em termos de RPGs, mas é tipo 30 horas se calhar, ou 20, no 20 e tal, 25 eu diria. E tipo, nunca tive assim propriamente um momento desses de tédio desse tipo de coisa, porque flui tudo muito bem. O sistema de combate é tipo é um combate em que tu selecionas opções de menus e tipo, pronto, mas dentro disso é bastante tipo interativo, tipo podes inventar estratégias e executá-las, isso é muito fácil de compreender, mas também tem uma ligeira complexidade mecânica para tipo, ser interessante.
1: Sim.
0: É isso, portanto este é o programa em que falamos de jogos que ainda não acabámos e que um dia havemos de acabar, talvez, não
1: sim,
0: é?
1: E também jogos que já acabámos
0: também, talvez. Achas que...
1: E jogos que queríamos acabar.
0: Pois, que são muitos.
1: Uhum.
0: O chamado backlog, não é?
1: Sim.
0: Que são os jogos que estão no backlog, abandonados, a apanhar pó.
1: Já agora, lembras-te de falar...
0: Backlog são os jogos que tu compraste, mas que ainda não jogaste?
1: Sim, sim, okay. sim.
0: Yeah.
1: É daí que vem o nome do site.
0: Que é um site chamado Backlogged, que é suposto ser como... é parecido com o Letterboxd, mas em vez de ser filmes, é jogos.
1: Sim.
0: E é fixe, e nós ambos usamos.
1: Sim. Vamos criar a comunidade Checkpoint Radio de Backlog.
0: Vamos criar um subreddit do Checkpoint Radio.
1: Pronto, ok. Então, lembras-te de falar de uma equipa de Valência espanhola.
0: Não, sim, lembro-me.
1: Lembras? Que fez aquele jogo, fez aquela compilação de jogos deles, o Essays on Empathy.
0: Sim, sim, lembro-me.
1: Pronto. Não sei se chegaste a saber ou se eu te mostrei,
0: não.
1: Se eu te falei disso, mas o Jacob Geller foi visitá-los para documentar no Minmax, que é outro grupo de que ele faz parte, para documentar o processo criativo deles por trás de um novo jogo que eles estão a lançar, que é sobre ser uma senhora com um martelo gigantesco daqueles deitar paredes abaixo, matar robôs maus.
0: Awesome.
1: Que eu acho que reflete a sociedade.
0: Pois, ok. Pois eu devia acompanhar mais o Minmax, porque eu já vi umas cenas interessantes deles. E tem o Jacob Geller, que é muito fixe.
1: Sim.
0: Então, sim, eu vi um vídeo deles que era...
1: São todos bastante carismáticos.
0: Fixe. Eu vi um que era o Jacob Geller a dizer, tipo, como fazer vídeo essays sobre os jogos.
1: Uhum. Tenho isso guardado.
0: Claro, claro. Também tens ambições e execuções em curso.
1: Em curso, sim. Mas não... Um dia falarei no Checkpoint Radio.
0: Exato. Estamos só a dar tease.
1: Isto foi uma referência ao facto de eu estar a preparar um vídeo há 4 ou 5 meses sobre os jogos indies de 2026 que eu tenho mais vontade de jogar. Entretanto, alguns deles já foram saindo.
0: Pois.
1: Pois
0: isso já é complicado.
1: E começa-me a estragar um bocado os planos. E eu estou a esperar também até agora. Comecei a procrastinar a partir do momento que me lembrei que tinha de esperar até sair a demo de um dos jogos que eu quero mais jogar, que faz parte da lista, que já está confirmada para sair desde... Era suposto ter saído em dezembro.
0: Qual é que era?
1: É do Tower of Tears.
0: Que tipo de jogo é que... Ah, já sei, esse parece
1: aquele
0: muito fixe.
1: Aquele que és uma lagrimazinha.
0: Pois, olha, também queria jogar esse, parece muito fixe.
1: Sim, qualquer ouvinte que esteja a ouvir, independentemente do tipo de jogos que gosta ou deixa de gostar, pesquisem aí Tower of Tears. Eu acho que vai ser um lançamento assim incrível.
0: É.
1: Quando sair. Estou à espera que a demo saia também. Pronto.
0: Pois. Ah, era para ser uma demo. Epá.
1: Sim.
0: Enfim, pois eu estou-me sempre a aparecer vídeos disso no, tipo, no Instagram e isso tudo. E no Twitter, e parece muito, muito giro. E enfim. Então, mudamos agora da nossa banda sonora, não é? Estamos a ouvir a banda sonora do jogo Plock.
1: Eu fiquei tão feliz quando vi o Xavier a pesquisar isto.
0: É sempre bom ouvir um Plock.
1: Sim.
0: Eu quando estou na sanita, não sei, desculpem, malta. Também é da Super Nintendo, como o Chrono Trigger, mas é um, pronto, esteticamente acho que é bastante diferente.
1: Sim.
0: Mas tem uma banda sonora muito boa, vamos ouvir um bocadinho.

0: bem. É sempre tão bom ouvir a música deste jogo, pá. Até me apetece. Vou meter outra, por acaso. Porque. Só porque. Pronto, porque tem de ser. E. Vou meter a música dos bosses, que é assim. É uma grande jarda.
1: Toca em todas as lutas?
0: Não sei porque não acabei o jogo, mas. Okay. Provavelmente sim. Não sei, pronto, enfim. O Plock é um platformer fofinho em que, tipo mascote, em que tu és um bocado de plasticina ou o que é, e consegues tirar os teus braços e tal.
1: Pernas e membros.
0: E tem música que é desmesuradamente boa para o jogo, que é, porque é feita pelos irmãos Tim Follin e Jeff Follin. Jeff Follin, infelizmente, já faleceu, mas faziam sempre músicas assim muito acima do padrão para as respectivas consolas em que saiam. Vamos ouvir um bocado do tema do Boss.

0: Opa, é daquelas que não estás à espera, não é?
1: Sim. Isto apanha-te prevenida.
0: Passou de. Há tipo um comentário que é tipo. Passou de. No vídeo do YouTube que é tipo. Passou de música de casa assombrada, assustadora, para Hotline Miami.
1: Sim, sim, sim, sim.
0: Pronto. Muito à frente, X. Comparado com o jogo.
1: Como é que chamam os irmãos que fizeram isto?
0: Tim e Jeff Folden.
1: Folden, sim, já está bocado.
0: Recomendo. Já falámos antes no programa e também já falei no meu programa sobre música de jogos. Uhum. Que pronto, fazem música desde a NES, que aliás, mesmo antes disso, pá, tipo Commodore 64, cenas assim, música muito acima do. Tipo, mesmo a utilizar todas as capacidades de hardware. De áudio que aquelas consolas tinham, que não era muito. Não podias ter assim muitas faixas ao mesmo tempo. Nessa NES já tinhas mais alguma liberdade e eles metem estes samples de guitarra elétrica e tal com slides, porque isso é uma das funcionalidades que tu consegues fazer. Enfim, não vou ficar aqui a falar sobre a arquitetura da sound chip da SNES, mas é muito fixe e fazem assim.
1: Devíamos fazer um programa só sobre a música da SNES.
0: Devíamos fazer um programa só sobre música de jogos, chamado Project Reality.
1: Sim, sim, sim, sim.
0: Pronto, infelizmente para os ouvintes que não sabem, esse programa já não existe.
1: Uhum.
0: Pronto, nós estamos aqui às, são 23:52. Entretanto, nós vamos passar para a emissão em direto da Queima das Fitas. À meia-noite começa a emissão, até às 4 da manhã. Que a emissão desta vez é até às 4, como foi nos últimos dois dias, onde ontem eu estive na emissão também, da meia-noite às 4.
1: Yeah.
0: Entrevistámos os Ketsup, foi muito fixe. E então... Daqui a pouco vamos transmitir a emissão lá para baixo para o mini estúdio da Queima das Fitas.
1: Sim.
0: E então vamos ficar depois com alguma música enquanto fazemos a transição. Não sei. Então. Pronto. Foram os videojogos. Por agora, não foi?
1: Sim. Virá mais bloco, virão mais videojogos.
0: Uhum.
1: Preparem-se daqui a duas semanas.
0: Daqui a duas semanas voltamos, talvez com o estúdio um bocadinho mais cheio, não é? Que andamos a fazer muitos programas só com duas pessoas ultimamente e. Tipo, não quer dizer nada, mas tipo, geralmente eu sou uma dessas duas pessoas. Tipo, pronto.
1: Xavier é o membro mais empenhado de Checkpoint Radio.
0: Mas pronto, também há dias em que nenhum de nós pode. Porque isto são muitos horários diferentes e tal.
1: Sim, e por falar em horários, está quase na hora de alguma coisa. Muito importante.
0: É?
1: Sim, está quase na hora de passar para a emissão.
0: Não, não está.
1: Está sim.
0: Uhum, talvez.
1: Eu acho que está.
0: Talvez esteja. Então, é isso. O meu nome é Xavier Ferreira.
1: Sim, o meu nome é Romeu Rodrigues. Eu acho que esta é uma ótima música de transição.
0: Eu também acho. E... então pronto, é isso. Daqui a duas semanas voltamos com mais Checkpoint Radio. Fiquem atentos para saber quem é que vai estar presente no próximo programa. E mantenham-se nos 107.9 ou online em ruc.pt para fazer para ouvir a emissão em direto da Queima das Fitas. Tchau, tchau.
1: Tchau.
0: Até à próxima e queimem aí essas fitas e tal.

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0: Olá, muito boa noite. Vamos agora passar para mais uma emissão na Queima das Fitas. Connosco o Diogo Rivers.
1: Já estamos cá em baixo. Já estamos lançados. Muita boa noite, ouvintes da Rádio Universidade de Coimbra. Vocês estão sintonizados no 107.9 online em ruc.pt. O meu nome é Diogo Rivers, eu estou aqui, aliás... Tenho de corrigir. O meu nome é Diogo do Rock, eu estou aqui com...
2: Céu do Rock.
1: E estou aqui com...
3: Maria do Rock.
1: E estamos aqui às 3 do Rock para fazer a cobertura do dia de hoje, de 24 de maio, aqui diretamente da Praça da Canção. Hoje é domingo, houve cortejo, nós estamos... Nenhum de nós foi ao cortejo.
2: Não.
3: Pois não.
1: Nenhum de nós teve...
3: Mas estamos cansados na mesma.
2: Estou cansado de olhar para o cortejo.
1: Pronto, olha, eu estou cansado em geral de coisas que estão a acontecer. No entanto, uma coisa bonita que está a acontecer hoje e que vai... Da organização, neste momento está o GUV a passar som... Vice City, que são DJs Rooks também, e no final sem Paul Bocla. E para lançar bem, mas mesmo bem, aí esta malta, se calhar vamos ouvir então aqui umas crónicas, porque é uma coisa que nós fazemos aqui bastante, são efetivamente as crónicas do curso de locução e realização lá na RUC. Temos crónicas dos artistas e temos duas crónicas hoje, uma para a Bandit Star e outra para o Sem Paul Bocla. Vamos ouvir novo formando Miguel Henrique sobre a Bandit Star, aqui diretamente do nosso makeshift estúdio, diretamente da Praça da Canção. Fiquem aí desse lado, divirtam-se muito e até já!

0: lembrar.
1: Mas agora neste momento ter aqui só um micro problema, queremos só passar uma crónica. Queremos só passar a real das crónicas aqui do Miguel Henriques, eventualmente já vamos conseguir fazer.
2: E daqui a nada, no fim da crónica, vamos estar aqui à conversa com o Bandit Star.
1: É verdade, vamos estar aqui à conversa com o Bandit Star, sim, no final.
2: Já ui, ui.
1: Não, estamos a ouvir. Olhem, então, a crónica é... Bandit Star é uma DJ.
3: Então a gente faz a crónica aqui ao vivo.
1: Vamos fazer a crónica aqui ao vivo. É uma DJ.
3: Ouvi dizer que é uma tal DJ.
1: Sim, ela passa efetivamente som. Ela gosta de CDJs.
3: Ah, verdade?
1: Tu gostas de CDJs?
3: Eu? Pode ser, e você gosta?
1: Eu prefiro um CDJ assim, actually. Eu estava a pensar, e se calhar é o CDJ que me faz feliz.
3: É.
1: Neste momento, sim.
3: Ah, boa, bom saber. Você tem um CDJ?
1: Não tenho um CDJ, não.
3: Pronto.
1: Não tenho um CDJ, gostava de ter um CDJ.
3: É.
1: Um CDJ?
3: Um CDJ?
1: Pronto, tá, como estão a ver...
3: Começou.
1: Já começou bem aqui a rebaldaria aqui na Rádio Universidade de Coimbra. Entretanto...
3: Começou a palhaçada. Patati Patatá não faria uma palhaçada dessa.
1: É verdade, o Patati Patatá. Aliás, estaria seriamente aqui, tipo, a fazer as coisas como elas são. Bem feitas. Por isso é que nós temos aqui um membro da nossa técnica muito querida que está a tentar aqui, tipo, salvaguardar a cena. Nem somos nós.
4: Olá!
1: É a Sofia.
3: Obrigado, Sofia.
1: Obrigado, Sofia. Entretanto, maltinha está a chegar, hoje o cortejo demorou menos tempo do que eu achava que ia demorar, mas também começou mais cedo, por isso provavelmente demorou mesmo.
3: Começou a que horas?
1: Começou muito cedo.
3: Eu isso é a que
1: pensar,
3: horas?
1: Tipo, 4 da tarde, já okay. Estava tipo carros na Praça da República. Pai, foi toda uma situação. É lá, calma que já resolvemos. Então já vamos ter agora aqui a crónica de Bandit Star, é do Miguel Henriques. Fiquem aí desse lado e até já.

Olá e muito boa noite a todos. O meu nome é Miguel Henriques e hoje irei falar-vos um pouco sobre a artista Bandit Star. Uma artista que irá fazer presença hoje no palco Hulk, na Queima das Fitas de Coimbra.

Neste momento, nos vossos ouvidos, têm o set da DJ, intitulado de Ovelha Mix número 35, poderão encontrar na página de SoundCloud da artista.

A DJ já marcou presença em lugares como na Gar do Porto, na Casa do Capitão, Higher Ground, Dark, Cosmos Camp Lead ou Cargo 111.

Para o YouTube, a artista já fez vários sets para a Rádio Quântica, Eastside Radio, Collect Radio, Lusofónica, Web Radio e Rabiosa.

Bandit Star é definitivamente alguém que não irás querer perder hoje no palco rouco da Queima. E com isto damos por terminado esta crónica. E continuem connosco em 107.9 ou em rouco.pt. Obrigado por ouvirem.

0: E estamos de volta aqui no nosso estúdio da Praça da Canção. Fomos mais uma vez invadidos aqui pela técnica Mor, que está a salvar aqui a situação. A Sofia, Sofia, como é que tu estás?
1: Eu estou aqui, estou bem, no fundo, não é? Estou contente por ver uma vez mais a emissão a correr bem, tirando os computadores. A única coisa que falha são os computadores. Mas estes locutores, pá, estes locutores só trazem pens, pá, não trazem CDs. Eu preferia acartar para giradiscos para aqui, que é para que os graves a agulha saltar. Mas ao menos não tinha que mexer em computadores.
0: Pá, é verdade. Eu acho que nós devíamos ter aqui um vinil.
2: Eu acho que sim, eu acho que a gente, tipo, ia ser super na boa, né, a gente ir lá buscar essas coisas todas, passar aqui, assim, no meio dessas pessoas todas.
0: Sim.
2: Né? Eu acho que sim.
0: Eu acho que quem vai buscar pastéis e águas também traz, tipo, um técnico, um leitor.
1: Um leitor de vinil.
0: Sabes que eu nunca tive um e raramente mexo, então não tenho essa experiência
1: linguística. Eu também não tenho e tenho uma dificuldade, sabes, que é a parte de ligar o giradiscos a uma mesa, a uma mixer, uma coisa qualquer. Isso eu sei fazer e sei fazer bem, sei fazer a parte de trocar as agulhas, sei minimamente pistar vinil, mas afinar aquilo, para mim é assim uma magia negra que me ultrapassa, pá.
0: Ok, porque essas ciências todas também são coisas às quais eu não, como não tenho experiência nenhuma, passam um bocado ao lado.
2: Eu também não tenho, não. Sabe que no Brasil não chama giradiscos, chama vitrola.
0: Vitrola?
2: Vitrola.
1: Ok. De onde é que vem esse nome, sabes?
2: Não faço ideia, mas às vezes quando eu falo muito, a minha mãe fala que parece que eu comi uma vitrola.
0: Ou seja, se tivesses em Portugal, tivesses nascido em Portugal, tinhas comido um giradisco.
2: Eu tinha comido um giradisco. Estava girando até hoje.
0: Estava a girar o disco.
2: Estava aqui girando o disco até hoje, gente.
0: Sempre a girar o disco. E nós estamos sempre aqui também a girar o disco. Aqui,
2: figurativo, né?
0: Figurativamente. Nós estamos a girar o disco e se calhar até ouvíamos um bocadinho aqui, aqui tipo do set do Goof, que está a acontecer ali diretamente do palco.
1: Eu acho que sim.
0: Goof, que é recém-associado, aliás, fui eu o formador dele.
2: Ui.
0: Muito importante.
1: Ui, aqui o flex.
0: É, o flex e o nepotismo aqui. O flex e o nepotismo aqui a acontecer. Ele está a malhar no seu Latin Core e outras coisas boas a acontecerem. Vamos ouvir um bocadinho então ainda do set dele, enquanto esperamos pela Bandit Star para vir cá a falar connosco. Entretanto, já vai haver mais coisas, já sabemos que vai haver mais conversas aqui a acontecer, por isso é só boas razões para vocês ficarem aí sintonizados no 107.9 online em rug.pt. Vamos então tratar disso até jazz.

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0: Groove, tocando os hits do verão de 2017. Pronto, e depois desta última parvoicinha que acabámos de ouvir aqui, dos hits de 2017 do verão, que foi um bom verão.
1: Foi um bom verão.
0: Foi um bom verão.
1: Quer dizer,
0: tu não te lembras?
1: Eu não lembro. Eu não estava ainda.
0: Ainda não estavas?
2: Estava só meio.
0: Ainda não tinhas córtex frontal?
1: Eu ainda não era gente.
0: Ainda não era gente,
1: não,
0: ok. Olha, boa maneira de ver. Se calhar até 2017 ninguém era gente. Pensa nisso.
1: Ninguém, mas você lembra, você estava.
0: Ah pá, mas eu também nasci em 1453. Tens de ter isso em consideração, não é?
2: Eu acho que já era meio gente.
0: Já eras meio gente.
2: Eu tenho memórias.
0: Já agora, temos aqui Maria Primitivo, calma aí, pois aqui só temos pessoas a invadir aqui o estúdio na Praça da Canção. Maria Primitivo, como é que tu estás?
2: Exatamente, eu invadi e estava a ver se passava despercebida.
0: Ok, estava só
2: a outra. Como a outra Maria, eram Marias.
0: É só Marias, exato. Com isto, nós andamos. Tu achas que a RUC está a ser invadida pela epidemia das Marias?
2: Acho que desde que foi sempre invadida, não é? Acho que tipo, não é uma epidemia, ou seja, se é uma epidemia permanente. Okay. Eu acho que uma epidemia permanente não é uma epidemia, não é?
1: Não. I mean, mas eu também acho que não é um problema da RUC. Eu acho que é tipo um problema mais local, assim.
0: Acho que é só um problema de nomeação de pessoas que são designadas como mulheres à nascença. A Maria. Maria Coisas. Eu acho o nome bonito, Maria, atenção.
1: Ai, eu adoro Maria.
0: Eu adoro Maria.
2: Eu quando era mais pequena não gostava nada de me ter dado este nome. Porque toda a gente se chama Maria, não é?
0: Pois já.
2: Mas eu entrei em paz. A minha mãe disse que as Marias podem ser o que quiserem. Porque há Marias em todas, em tudo.
0: E calma aí, que tu tens um apelido que é daqueles também que fica logo, que é o Primitivo.
2: É distintivo
0: logo por aí. Pá, acho que é um bom yin e yang. Está bem equilibrado.
2: Acho que sim. Na verdade, eu tenho muitos apelidos. Esse foi uma escolha. Eu senti que tinha de equilibrar com qualquer coisa.
0: Ok. Pronto, legítimo, facílimo. Sabes que lá em cima eu sou de Chaves. Já agora, importante.
2: Vais comprar tabaco a Espanha?
0: Às vezes, é verdade. Mas em Chaves havia. A Maria era também um nome que era dado às senhoras da noite. Tanto que em Trás-os-Montes em geral, naquela zona, na zona Rauta, que é da fronteira com Espanha, dava-se muito o nome de Maria com qualquer coisa, tipo Maria de Fátima, Maria Teresa, Maria qualquer coisa, porque chamar Maria especificamente a uma pessoa era muito, era ofensivo. Estavas a chamar essa pessoa, uma senhora da vida, e isto está de novo, imaginem tipo a parboeira que querem sequer alegarem isso, não é? Tanto que a malta que se chamava, por exemplo, Maria de Fátima, nunca ninguém tratava por Maria.
2: Uau.
0: Fátima, ou Teresa, ou Hortência, estás a ver, tipo, o que quer que seja. E só mais recentemente, já quando eu nasci nos anos 90, é que começaste a ver Marias só tipo o único nome, o único primeiro nome que tem é Maria. Maria Ferreira, estás a ver isso? E já tratam por Maria, tipo, ou pela Dona Maria, Senhora Maria, Doutora Maria.
2: Mas eu tenho uma pergunta. Diz-me. Então porquê que continuavam a dar o primeiro nome de Maria, não é mesmo?
0: Porque Maria continuava a ter aquela, e continua a ter a conotação religiosa importante. Então havia tipo essa dicotomia, que era de ir às Marias, né, entre aspas, às senhoras da noite, como nós estamos aqui, na verdade. E havia também aquela coisa de não querer, tipo, chamar a nome da mãe do Senhor Jesus. Estás a ver? Então tinhas esses dois lados. Eu gosto muito do nome Maria. Eu acho que o nome Maria é muito bom.
1: Para mim, e as Marias é ir lá na República das Marias.
0: Marias do Loureiro.
1: Inclusive, foi centenário dela ontem.
0: É verdade.
1: Eu fui ontem fui às Marias.
0: E estiveste aqui, que eu vi.
1: Também estive aqui, também estive no centenário das Capangas.
0: Tu és uma pessoa que vai a centenários só eventos históricos aí, tipo
1: é,
0: desse lado.
1: É claro.
0: O que é que preferias, um centenário ou um milenário?
1: Um milenário.
0: Milenário, acho que tem assim, tipo, uma
1: milenário tem muito
0: maior.
1: Peso. 2 anos atrás teve um milenário da minha casa.
0: Ok.
1: Disseram que foi bombástico, mas eu não estava assim, foram 60 anos.
0: É verdade. Para quem não sabe, se calhar podes dar o contexto sobre o que é um centenário e um milenário, porque nós não estamos efetivamente a falar de séculos nem de milénios.
1: É verdade.
0: Né?
1: Pronto, que em Coimbra tem as repúblicas, né?
0: Uhum.
1: Uau, ninguém sabia.
0: Uhum.
1: Agora todos sabem. E a gente fala que morar um ano numa república é o equivalente a 100 anos da vida normal. Então, cada aniversário da casa a gente comemora 100 anos. E depois,
0: a cada
1: 10 é um milenário.
2: Ah, eu achava que era mais tempo. Não achava que eram 10, mas 10 é bastante, é verdade. Para uma república é bastante tempo.
1: O quê?
0: Acontece muita coisa em um ano.
1: Gente, acontece muita coisa em 2 meses.
0: Sim, porque acontece muita coisa numa tarde.
1: Juro, acontece. Olha, em 5 minutos tudo pode acontecer.
0: É verdade.
1: É verdade. Eu achei esses dias, gente, uma orelha de cera na minha casa.
0: Pois é.
1: Juro.
2: Como assim? Não queres elaborar?
1: Eu vou, é que não dá para mostrar para vocês aí.
0: Mas vamos descrever,
1: né?
0: Nós vamos estar aqui a descrever.
1: Então, descrevam.
0: Ok.
1: É uma orelha.
2: Isso parece aquelas, aquelas partes do corpo de cera que eles têm em Fátima para queimar.
0: Não, mas é literalmente isso.
2: Ah!
0: É literalmente isso.
2: Mas quem é que tem um problema na orelha?
1: Eu não sei também, eu só achei isso no ninho. Eu moro numa república e eu tinha um cesto. Eu estava procurando um cabo. Estava procurando um cabo.
0: Sim, fazes rádio, obviamente estava já procurando um cabo.
1: Obviamente, é, tudo que eu faço da minha vida é procurar cabos.
0: Sim.
1: Constantemente eu estou procurando cabos.
0: Correto. O ano passado era 39 anos a puxar cabo.
1: É, exatamente. Uhum. Eu tô há 39 anos procurando todos os cabos que existem no mundo, porque eu quero juntar eles todos para...
0: Cabo da Mancha, o cabo da Boa Esperança.
1: Sim. É, o cabo da Ciolo.
0: Sim.
1: E eu... tava procurando um cabo, tinha uma cesta com... ela era, tipo, tinha divisões, assim, e aí eu peguei essa cesta e falei, eu vou ver se tem um cabo que... o cabo que eu tô procurando tá nessa cesta. Aí eu tirei um baralho, eu tirei 3 óculos de sol, eu tirei muitas canetas que não funcionavam, alguns cabos que também não funcionavam, e uma orelha de cera.
2: Que não foste tu que deixaste lá.
1: Não, ela tava lá só. E depois eu perguntei pros meus amigos da casa, tipo, gente, essa orelha é de alguém. E tava todo mundo só, não, de onde você tirou essa orelha? E eu, tipo, tava ali, eu juro pra vocês que tava ali. Não viu,
2: isso é macabro.
1: Pois é, ninguém nunca viu a orelha. Foi a primeira vez que todo mundo viu a orelha.
2: Se calhar estás a ser vítima de mal-olhado.
1: Ui. Não fala, porque... baixo na madeira.
2: Não, porque eu acho que as pessoas adquirem essas partes do corpo para, ou seja, com uma boa intenção, não é? Tipo, curar, se tivesse algum problema na mão, compras uma mão de cera e depois atiras lá, não sei bem, tem lá um espaço onde tu atiras essas peças.
1: Tem.
2: Eu acho que é o único sítio onde há esse tipo de coisas, não é?
1: Eu acho que, eu não sei dizer, mas
0: em
1: a
0: Portugal?
1: Pessoa, tipo...
2: Não, se calhar também há noutros.
1: Será?
0: É assim, em Portugal eu não acredito que haja... noutros, se calhar faz noutros sítios, assim, tipo, se calhar informalmente, informalmente é queimar uma cabeça de cera.
2: É um bocadinho assustador, não
0: é? É, mas eu acho que é uma coisa específica de Fátimas.
2: Eu também só me estou a lembrar de ver isso lá, mas não sei, talvez tenha-nos a faltar aqui uma
0: contexto.
2: Referência.
0: É verdade, se calhar nós precisamos de um fact-check, se calhar, eventualmente, vamos ver como é que desenrola a noite, se calhar vamos descobrir este mistério. Certo, foste a Fátimas.
1: Já.
0: E gostaste?
1: Muito.
0: É mesmo bonito,
1: muito,
0: não é?
1: É mesmo bonito. Eu assisti uma missa em coreano.
0: Aí, opa.
1: Gente, juro pra vocês. Eu gostei muito, eu me diverti demais em Fátima. Eu tava com a minha avó. E porque a minha avó queria muito fazer o Caminho de Santiago, mas ela tá muito velha. Então a gente fez o Caminho de Santiago com ela de carro. E depois, na volta, a gente passou em Fátima. E a gente foi pra Fátima. E aí eu tava lá, assim, tipo... muito louco esse lugar. Uma missa em coreano.
0: Vendem
1: peças de pessoas de cera pra você ter bebê, o bebê inteiro de cera, né? Caso seu, pra você derreter ali o bebê no fogo. Uma loucura, eu achei. E é lindo, né? O lugar é lindo.
2: Eu não consigo concordar contigo.
1: Não.
0: É sério?
2: Eu acho Fátima é péssimo.
0: Mesmo?
2: Eu já vivi em Fátima. Em
0: Não, mas eu acho que isso faz sentido.
2: Ok, a zona do santuário tem o seu encanto.
0: Sim, eu não conheço o resto de Fátima.
1: Eu também não.
2: O resto não
0: existe. Só conheço
2: existe
0: o santuário.
2: Propriamente, é só...
0: coisas que foram construídas à volta, não é?
2: Yeah, existe, mas não há nada para ver, é só feio, na verdade.
0: É tipo, é só... pronto.
2: É só uma
0: prédio,
2: cidade.
0: Um prédio e uma...
2: não
0: uma
2: propriamente
0: estrada.
2: Bonita. Fátima tem um santuário no meio e depois tem as duas rotundas. E elas formam uma espécie de elipse.
0: Sim, uma elipse.
2: Elipse,
0: sim.
2: À volta do santuário.
0: Sim.
2: Não é? Pronto. Depois tens aquela avenida bonita que vai de uma à outra e o resto, não.
0: Opa, eu. nós temos agora. Não temos muito tempo até ao sinal horário, mas eu tenho. Um dos grandes momentos da televisão portuguesa aconteceu em Fátima. E se calhar explico depois do sinal horário. Porque é daqueles momentos. Eu preciso que tu saibas sobre isto.
1: Eu estou muito curioso.
0: É possível que eu já te tenha contado isto informalmente aí pela vida. Sabes? Pela vida. Mas é daqueles momentos que só em Portugal.
1: Tá bom.
0: Só em Portugal aconteceria uma coisa desses. Envolve um carro de tuning e a GNR e os nossos amigos da RTP.
2: Eu acho, eu não sei se já sei o que estás a dizer, mas fica ao suspense.
0: Fica ao suspense, fica ao suspense.
1: Deus do céu, não vou.
0: Então, vamos passar só mais um bocadinho do que está a acontecer aqui no palco Hulk e já passamos para a segunda hora das 4. Estamos aqui até às 4 da manhã a fazer a cobertura da Câmara das Fitas, aqui dia 24. Até já, amigos. Tchau.

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